0: criação de parcerias comerciais com outros países.
1: Internacionais da USP, Felipe Loureiro Vieira, professor da Fundação Jitsu.
2: Boa noite.
1: O Japão por 2-1 e avançou o jogo decisivo em pleno encurtado e trabalhadores e empresas.
3: Em Goiânia, bares lotados nas cores da seleção. Na maior trânsito tranquilo, muitas empresas para o home office.
4: A gente vai, se todo mundo sai, vai assistir o jogo e depois...
3: Ao Paulista, o movimento maior foi... Brasil! Na rua 25 de março, popular, Antônio e...
5: Nós vamos retornar a tempo suficiente.
6: Ou a gente para em qualquer lugar e assiste.
3: UBSs, agências bancárias e unidades do poupamento ao meio-dia. Neste estacionamento, foi entre meia-tarde, 943 quilômetros de lentidão. O maior era todo mundo querendo chegar em casa. Passos apressados, trabalhos.
7: Agora é só amanhã.
6: Tá contando que vai comemorar?
7: Tô contando que ganhe pra me vender mais.
3: Vou começar, portas fechadas.
6: Tempo de chegar em casa, hein? Pra São Paulo as coisas...
8: Com certeza, eu pego a linha... Aí dá pra chegar assim.
6: Passado mais cedo, a pizza, a gente tem bebidas, a gente tem pipoca, todo mundo junto aqui, comendo, bebendo e celebrando.
3: Preferiu adiantar o trabalho, dividindo a atenção entre duas telas.
6: Tá confiante na seleção ou você tá mais confiante no teu trabalho?
9: Ai, hoje eu vou confessar que no meu...
3: No intervalo do jogo, uma São Paulo irreconhecível. Feira.
10: O metrô tava super tranquilo.
3: Lá na empresa,
6: valeu a pena acreditar?
11: Ah, no final, quando a gente vê o resultado, um mix de emoção. Eu não tenho mais nenhuma. Então acho que vai dar tempo de crescer.
1: Brasil sobre o Japão. 9, o número de mortos pelos terremotos desaparecidas. As equipes de resgate correm contra o tempo em busca de sobreviventes. E as crianças estão entre os naturais registrados no país.
12: São e esperança. Diana e seu bebê Juan David, apenas 18 dias, 2 horas sob os escombros. Mas ao lado da família, será mais fácil. A frase usada durante os resgates do terremoto no México voltou a soar na Vaticana, enviada para ajudar nos trabalhos. Mas conforme passa o tempo, cresce a dificuldade para encontrar sobreviventes. Após um desastre natural, assim, segundo o governo, os socorristas salvaram 30 e as tentativas continuam.

0: executar os trabalhos, mas ou totalmente. O venezuelano Tsunami tornou um herói ao localizar, segundo a plataforma, desaparecidade que mais sofreu danos. Dias após os terremotos, a Venezuela registrou um novo tremor, segundo de 4.6. Foi 600 que o país sofreu estado maior para organizar os acampamentos provisórios, casas, no menor tempo possível. O Fundo das Nações Unidas para a Infância estima que de 1 milhão de hectares, 680 mil são crianças. A capital, Caracas, e de Quara, Guaira, sofreram danos comprometidos.
1: Hospitalidade. Muitas crianças não têm acesso à água potável, à escola, educação. De milhas de crianças.
0: Que serão necessários 52 milhões de dólares dada pelos terremotos e mobilizou cerca de 3 milhões iniciais para o envio inicial.
2: Econômicas e institucionais nessa cidade, essa região que...
3: Não, a Venezuela está numa situação bastante dramática, que acontece sobre uma catástrofe. Vive o caso do Haiti, né, indo por situações sociais, econômicas e políticas muito graves, e que sofreu um terremoto gravíssimo com centenas de milhares de precisar de muita ajuda internacional. A gente percebe que em países mais pobres, de renda média, que você tem questões de logística que não funciona, você tem, às vezes não consegue, ainda mais numa situação tão dramática como essa, da vazão e dá apoio às pessoas que precisam, né? Você tem uma necessidade, mente dito. Até questões de pessoas sejam atendidas o mais brevemente possível. Então, é uma situação dramática e esse acho que é um... A ONU está tendo um papel fundamental. O Programa Mundial de Alimentos, a Organização Internacional de... Foi mencionada na reportagem. Estão tendo um papel para minimizar uma situação que já é bastante dramática.
2: Hoje, como o Felipe bem disse, já enfrentava... Uma economia fragilizada antes dos terremotos, né? Qual tem de ser o impacto econômico de tanta dificuldade agora que está tutelado, basicamente, claro, pelos Estados Unidos?
4: Não, é toda razão. Uma catástrofe em cima de umas décadas, né? Um grismo, uma luta na política econômica bastante próspera aos 40. Quando você tem um choque dessa, precisa um grande investimento em alguns momentos, em alguns países... Isso até pode ser remoto tsunami, um país rapidamente recuperar de uma maneira...

0: A gente acompanha hoje à tarde. Existe em países em desenvolvimento. Muitas cidades, a maioria das cidades, de impacto, né? Embora em perspectiva histórica, é uma tragédia total. Mas vamos lembrar na China, no século XVI, por exemplo, um terremoto que equivaleria hoje a ter isso em perspectiva.
1: Veja a seguir, o governo lança prato para os trabalhadores informais e empreendedores com financiamento estudantil. E veja também, Donald Trump diz que nova negociação de paz com o Irã está marcada, nega. A gente volta já.
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1: O governo federal lançou o programa Desenrola Adimplente, que vai liberar crédito mais barato.
13: O trabalhador vai poder refinanciar a dívida e trocar uma prestação cara por uma mais barata, contando 99% ao mês. Para participar, é preciso ser vínculo CLT, que ganha até 5 salários mínimos, nem beneficiário de aposentadoria ou pensionista do INSS. O trabalhador precisa estar com pelo menos 4

0: dívida de até 15 mil reais, dias de atraso.
1: Na verdade, ele tem. E essa taxa de juros, esse encargo financeiro, tem pesado aí no bolso desse consumidor. Desenrola adimplentes, reduzir esses custos financeiros e, no final das contas, reduzir aí a parcela desse consumidor.
0: Quem entrar no programa ganha ainda uma vantagem. Pode contratar um crédito adicional à ação anterior. Outra novidade do MOU, usando o financiamento do FIES. Se o estudante estiver para abrir um negócio próprio, vai ter acesso a uma linha de crédito bem mais barata que a do mercado. 87% ao mês. O limite de empréstimo chega a, se for uma pessoa física, o teto é quem quiser renegociar a dívida Brasil ou a Caixa Econômica Federal. As instituições privadas ainda avaliam a possibilidade de aderir ao programa. O governo colocou uma condição inédita para quem se cadastra. Vai ter o CPF Block Bets por 6 meses. Com jogos, o que tem endividado.
1: Ser de fato muito mais, né, e tentando criar uma conscientização à sociedade de que esses tipos de apostas são deletérios à renda, porque o endividamento hoje no Brasil ele vem, na verdade, tanto deteriorado, já de em baixa, e além disso também faz com que as pessoas acabem, que já é baixa, no consumo.
2: É pegar esse bom pagador, que tem o ser adimplente, e ele, é isso.
3: O problema atualmente que é o seguinte, política monetária muito grande das contas públicas. Vou dar o número do Tesouro. O relatório do Tesouro diz que cresceram 13% em termos reais, isso é, descontando a inflação, 4%. Ou seja, o Banco Central manter juros muito elevados. As expectativas são de juros elevados no mercado. Esses juros elevados asfixiam financeiramente a indústria, a agricultura e, naturalmente, nós temos um problema sério. A raiz do problema das contas que precisa ser resolvido para permitir que os juros baixem. Financeira grande, bola de neve e consome todo.
2: É mais uma medida do governo em ano eleitoral, né? Como é em relação às bets, né? Então essa pessoa, ela adere ao desenrola.
4: Eu acho que é uma medida correta, né? É um problema sério de saúde do indivíduo pegar o que o poder público esses recursos não sejam utilizados. Agora, é um problema nacional gravíssimo. Serasa mostram que 50% de adulta no Brasil está endividado. Esse caso é um programa.

0: importante, aí, como você menciona aqui, para a eleição presidencial dos trabalhadores informais. A gente está falando de trabalhadores que ganham até importante do eleitorado a favor e contra o governo, e que o governo, obviamente, vema da renda baixa, que elas muitas vezes são tomados, eles são necessidade de entender que a gente está diante de algum problema. Vai ser basicamente um enxugadão, um esforço muito maior das autoridades.
1: O presidente dos Estados Unidos, Donald Trump, disse que uma nova negociação com ele negou que exista uma conversa.
2: Negociadores norte-americanos, entre eles o Kushner e seu enviado especial Steve Witkoff, já estão a caminho do programa nuclear iraniano. Importante, talvez não. Não queremos que eles tenham uma arma nuclear, disse Trump ao jornalista nesta semana. Mas o porta-visita dos norte-americanos em dadas com eles. A possível acontece após os países assinarem dias de ataques e contra-ataques.
3: No domingo, o Irã atacou uma embarcação e os Estados Unidos revidaram, atacando várias infraestruturas sobre o cumprimento de um cessar-fogo que leva a uma guerra do Irã.
2: O memorando de entendimento, 14 pontos, pelo texto dos dois ataques, a reabertura do estreito, o fim das sanções ao governo meta não obter uma arma nuclear. Entre Israel e Líbano é um dos pontos que viabilizar o documento.
3: Mais que há fogo e uma tentativa de acordo, países do Golfo que não querem pagar pedágio para o Irã, uma guerra deve ter pouco tempo, talvez meses, talvez.
1: É difícil, né? Os Estados Unidos dizem que vão enviar pessoas para o Catar. Que ponto dessa guerra a gente está nesse momento?
0: Que o Irã mostra que o Estreito de Hormuz, né? Os Estados Unidos e mesmo a organização aérea, quando entende que possui autoridade sobre o Estreito e, portanto, difícil, já que no memorando de entendimento fica muito claro, e inclusive garante que as dádivas, o que indiretamente deixa entender que depois dos 60 dias do memorando, pedágios poderão ser cobrados. Então é uma situação muito frágil. A gente teve uma melhoria do fluxo marítimo com a assinatura do memorando de entendimento, mas agora, dizendo que tem negociação e outro lado dizendo que você pode ter uma nova queda no fluxo preços do petróleo mais uma vez.
1: Os preços estão baixos, perto do que é nesse período, né, de guerra. Isso significa o quê? Que o mercado acredita que realmente a guerra não acabou, mas que está...
4: Esteja sob controle, onde que há uma situação um pouco mais administrável, preocupação, mas o que existe hoje é o maior. Então, hoje, o petróleo também é maior e isso...

0: e naturalmente leva, sejam mais conservadores para a política monetária, maior probabilidade, entendimento que ainda é aflito.
1: Veja a seguir, com a Copa do Congresso Nacional, pautas importantes do Congresso devem ficar para os segundos. Depois das eleições em países da América, o presidente Lula vai participar. Tá já.
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1: Brasília, os poderes legislativo e vivo nesta segunda-feira por conta do jogo da seleção. Com a Copa do Mundo e o Nacional, muitas pautas importantes.
11: Tanto a Câmara quanto o Senado não tiveram expediente ao longo de todo o dia. Na Câmara, a reunião de líderes desce de 18 a 31 de julho. Paradas prioritárias pela presidência artificial e o projeto quem estão na fila as chamadas pautas de reais por ano nas contas. POU que recebeu o projeto que amplia o vendedor individual para 110-140 em 2028. Também afirmou que a matéria faz parte de uma negociação feita.

0: feita junto à aprovação da PEC por um. Votada há mais de um mês na Câmara, a proposta de emenda à Constituição. Para esta quarta-feira está prevista a primeira audiência pública sobre o tema. Constituição, deputados entrarem em recesso no meio do ano sem votar a lei de diretrizes orçamentárias, mas o chão virou praxe. Em ano de Copa, a disposição para votações também acaba comprometida.
1: Em ano eleitoral, então, o Congresso ele passa a funcionar sob a lógica da urgência, né, da pressão, do cálculo eleitoral. Então, tudo que for consenso de muitos setores econômicos, governo e a oposição.
0: Já nesta quinta-feira e vai até o do semestre, é na quarta, com previsão de que os magistrados concluam a análise de trechos questionados da Lei de Improbidade Administrativa. Também está pendente a decisão de Jair Bolsonaro.
1: Entre os assuntos que merecem atenção, no segundo semestre, a gente tem a pejotização, discussão envolvendo a regulação. Nós temos pontos até de investigação, inclusive também ligados à PCC e à Faria Lima.
2: Matéria sobre as pautas bomba ao executivo, né? E teria um impacto estimado em 108 públicas. Se esse pacote avançar, se essas pautas forem aprovadas, quais podem ser as consequências para o país?
3: Olha, não, extremamente grave. A gente comentava antes como uma das grandes dificuldades é justamente isso. É mais do que isso, de bilhões, que já está desequilibrado, né, depois de mais de um mês de déficits primários, do interno bruto, crescendo, está gerando uma bomba fiscal. Infelizmente, o que se observa é que não há um compromisso legislativo com o equilíbrio das contas, não há um compromisso do executivo tampouco, porque a gente vê de várias medidas que aumentam o aumento real das despesas. Então a gente realmente está numa situação em que é de fiscal estrutural, o que acaba sendo e uma piora da qualidade de vida.
2: Agora, Felipe, a LDO.
4: Se a gente está falando de um país que tem problemas estruturais do ponto de vista mente pelo Gessner, o que é a lei que vai estabelecer do país no ano que vem? Tanto ela é fundamental, como a reportagem colocou, você tem uma que impede, supostamente, que o legislativo entre em recesso se não aprovar a lei de diretrizes orçamentárias. Mas isso não está acontecendo, ou seja, existe o que é dito aí como um recesso branco. Na prática, né, os congressos, de fato, debaterem e votarem os temas fundamentais para o país. Então é algo realmente muito grave, muito sério, e também tem que vale LDO, você não consegue também aprovar o próprio orçamento do ano que vem, o que cursos para um lado ou para o outro.
2: Em Assunção, no Paraguai, é o primeiro encontro de presidentes do bloco governos de direita.
5: Lula deve anunciar um aumento nas contribuições do Brasil para o fundo do Mercosul, que será de 100 milhões de dólares.

0: O anúncio está sendo visto como países a ampliar também sua Argentina do presidente Javier Milei. A reunião de cúpula acontece depois de recentes mudanças nos governos do Chile, comandado agora por José Tem Daniel Noboa como presidente rei da Colômbia, onde Abelardo de la Entre os países membros do Mercosul, somente o Brasil e o Uruguai têm governos considerados o campo progressista.
1: Acredito que vai ser um grande teste diplomático para o governo Lula, por conta que basicamente somente o Brasil está contra Trump.
0: Cargos do governo norte-americano. O envio de ajuda humanitária à Venezuela, vítima europeia e o Japão.
1: Não me parece que haverá interferência em relação aos... Porque os presidentes liberais no Mercosul, esses bilaterais, nós podemos ter o quê? Uma flexibilização do Mercosul no longo prazo, caso Lula obtenha um quadro na defesa do modelo original do Mercosul, que é o modelo da União Aduaneira, a gente vai ter problemas para os nossos vizinhos.
2: Essa do perfil ideológico de alguns governos sul-americanos que inclinaram o funcionamento do Mercosul, ou está todo mundo...
3: Olha, não muda estruturalmente, porque o Mercosul, o Brasil tem uma capacidade, a gente mencionou, o Brasil está a reduzir as simetrias entre os países, basicamente anuais, que os países ao redor têm que manter um mínimo de diálogo com o argentino Javier Milei e o presidente teve pior, mas você vê, por exemplo, de extrema-direita, que venceu no Chile, pragmática com a administração. Então, chave é como que a política brasileira vai evoluir. Né? Vai criar algumas rusgas? Sim, mas eu não virá isso para o Mercosul no curto, médio prazo.
2: Levante para o Brasil?
4: Eu, além de oportunidade, vejo assim, de uma maneira muito... Se a gente pensar a coordenada em relação à União Europeia, nós, se há de investimento, de tecnologia do Japão, de recursos naturais e naturalmente os países do Mercosul são têm grandes. Eu acho que esse nesse momento na geopolítica atual é muito importante haver diversificação de mercado e o Japão serviu e para o Mercosul e, na linha que o Felipe chamava uma oportunidade de ganhar escala mercado independentemente das ideologias, haverá alternativas, países do Mercosul, etc., uma orientação estratégica de tecnologia, isso será bom.
2: Os impactos das Big Tech democracia são as pautas de... Olha.
5: Boa noite a todos e todas que acompanham o programa desta noite, que eu vou dizer agora, presta atenção, acostumou a ouvir dos nossos pais, dos...

0: nossos professores, né? Hoje, a nossa atenção é feita tecnologias caríssimas cujo representante, ele é norte-americano, mas já trabalhou para o Brasil, então fala português. Uma defesa da nossa atenção. Por que a atenção está sendo, vamos dizer, meios digitais?
1: A situação, nossa atenção tem virado uma mix, né? Então, eu sou representante de uma da exploração.
0: Somos amigos.
1: Né?
0: Perfeito. Então, né? E vamos prestar muita atenção. Às horas da noite, a gente espera por você.
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2: Da vitória do Brasil sobre o Japão.

0: Felipe. Bom, vamos de Copa nessa segunda-feira para acompanhar Japão pelos 16avos da Copa. E não faltou emoção nem em Houston.
1: A segunda-feira da semana.
2: Às 7h01 no computador. Já foi pro computador, já.
1: Olhou o meio período. E depois levou a família para almoçar fora e curtir o jogo da seleção.
3: Só amanhã agora, né? Confiante.
1: Nesse bar, na Vila Madalena, um dos bairros mais... Dezenas de torcedores se reuniram para acompanhar o Brasil na primeira partida eliminatória da Copa do Mundo.
4: Deus quiser estar aqui para isso.
5: Pois no último...
1: O goleiro Suzuki defendeu. O ritmo da torcida deu lugar à atenção.
6: Pode jogar mais. Eu acho que precisa do Neymar em alguns momentos decisivos.
7: Ou tirar o Ronaldo lá de cima e colocar ele no campo.
1: Mas quando o jovem atacante veio para o jogo, a animação e o otimismo e o empate. Cruzou e Douglas Santos ajeitou para Casemiro cabecear, mas a defesa de Casemiro empatou de cabeça. Garganta. Ele quase colocou o Brasil em vantagem, fez boa defesa e a bola beijou a trave. E condição, Rayan recuperou a posse, virada do Brasil, 2-1. Festa em São Paulo. As Freitas festa com a classificação.
8: Com a vitória domingo, o adversário sai Costa do Marfim. Para a torcida, a festa continua. Mas de...
9: Calma, estou aqui a apoiar o Brasil, porque eu adoro aqui.
10: Brasil, a gente te ama, Brasil.
0: Você não é pecado, né?
11: Tá vendo?
0: Fica assim, bom, a gente... Passou o jogo junto com realmente uma cena. O almoço é uma coisa rara aí para aproveitar a torcida. Depois do jogo da Alemanha, onde... E no segundo tempo com o Henrique foi melhor. Acho que fica ali. Ele precisa realmente continuar evoluindo de alguma forma, porque é capaz de encontrar os momentos. É, a gente vai acompanhar de perto o Lucas Paquetá lesionado, vai passar por exames amanhã. Sobre isso, vocês devem ter sofrido. Que o nosso treinador falou que sofrer porque estava confiante.
11: Olha, eu falei mal do Casemiro.
12: Olha, eu fiquei reclamando. Tive que dar o braço a torcer, né? Gol do Vini, né? Os quadros de gols são sempre muito...
11: Muito.
13: Olha, sofri bastante, mas acho apaixonante exatamente pelo fato de visíveis. E me chamou muito a segundo gol do Brasil, a visão era numa posição mais favorável para fazer o...
0: Ser citado, o Casemiro acabou eleito o melhor jogador da partida, mas eu acho uma

0: Com um detalhe, né, Felipe? O jogador do Japão comete um erro que acabou sendo fatal, porque o Japão já tinha dominado aquela bola, ele acabou perdendo e acabou resultando em estar nas oitavas de final. Será o vencedor? Pega e Costa do Marfim.
1: O confronto coloca frente a frente europeus e africanos que avançaram em segundo lugar nos seus grupos e chegam com campanhas e uma derrota. A Costa, no seu grupo, fez história. Chegou pela primeira vez em um mapa. Destaques para o sistema defensivo que só tinha Andy Omandé, de 19 anos, que despertou o interesse de. O jovem goleador passou por um drama pessoal. Antes de começar o torneio, ele publicou uma carta para a irmã, que morreu aos 15 anos. Ele está orgulhoso por representar o seu. Foi capaz de fazer 8 gols em 3 jogos. E é claro, no artilheiro, Haaland marcou em seus últimos. O técnico Stolen Solbakken sabe da importância do seu.
2: Explosão e vigor físico. E possui o faro de gol, aquele instinto de para o movimento. Essa combinação, aliada ao fato de ser um bom companheiro dos jogadores do mundo.
1: Quem será o adversário do Brasil domingo? Os elefantes africanos ou os vikings?
0: Bom, vou entregar para todo mundo aqui. Além de todo mundo, ficou preocupado, né?
3: É, eu estou torcendo para ser a Costa do Marfim, nossa.
0: Pois é, mas eu não sei se isso livra você do sofrimento, viu? A gente falou do sofrimento no começo. Na verdade, a Costa do Marfim fez um jogo muito bom contra a Alemanha. Na primeira rodada, venceu o Equador, que está jogando bem também, que durava 19 jogos. Qualidade técnica um pouquinho acima da Costa do Marfim. E uma França no final, não ligaram muito para o Haaland ter esses números de. Está descansado, untado sobre o jogo com o Brasil. Ele falou: olha, eu estou focado primeiro no meu jogo, depois eu vou pensar. Cansados, veremos. Oitavas de final, uma das sedes, Alemanha nos pênaltis.
4: Galarza recebeu o passe de Almirón e cruzou para Enciso marcar. Paraguai 1, Alemanha 0. Wirtz levantou a bola e Havertz desviou para a rede. 1-1. O empate persistiu na prorrogação e a vaga foi decidida nos pênaltis. Tá mandou para fora e Canali converteu a cobrança que classificou o jogo entre França e Suécia. O Canadá carimbou a sul em Los Angeles com o gol de Eustáquio. Os canadenses enfrentam o duelo entre Holanda e Marrocos.
0: Bom, realmente que não teve retranca, né? Sobre o da Alemanha, eu não sei se é o caso de falar em zebra, mas assim, o Paraguai teve uma atuação desastrosa na estreia contra os Estados Unidos, e olha como a história está se encaminhando. Depois do 7-1 no Brasil aqui, Copas na fase de grupos, né? Na terna num grupo que nem era tão difícil assim.
3: Não, aqui na redação a gente torceu forte.
0: Exatamente.
3: Na vingança, né?
5: Latino-americanidade. A gente acabou torcendo.
3: E na mágoa, doce no meu coração.
0: Você vê que eles ganharam de 7-1, depois eles não deram muita sorte, vai ver que eles estão pagando por isso. Mas acho que vale. Cartão verde agora, eu li um dos comentários, estava falando o seguinte: a Alemanha descobriu que ia jogar uma Libertadores, né? Brincando com essa coisa. Mas...

0: seria a França e a Alemanha. E também, eu acho que seria um jogo mais bonito, seria o futebol. A gente vai ver, com o time não querendo, fica sempre mais bonita, mas veremos.
1: Vladir, muito obrigada. Bom, e eu agradeço a presença do vice-ciro e do economista Gésner Olivetúlio Vargas. Boa noite, obrigada
2: Boa noite.
1: Por estarem aqui com a gente.
2: Boa noite.
1: Totalmente com inteligência. A música surgiu com uma homenagem a Neymar, mas se tornou ao escalar a seleção brasileira. Em duas semanas de Copa, o número os 3 bilhões nas redes e 4 bilhões de streaming de música em todo o mundo. 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

0: Estes foram The Swing of Singers e The Modern Jazz Quartet, num arranjo super clássico de Bach.
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0: Bach, Regenerare, inspiradas pela obra de Bach. Tocadas aqui por ele.

0: Ouvimos duas peças de André Memari, inspiradas em Bach e tocadas por ele e Emanuele Baldini, a siciliana.
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Monteverdi 4, um experimento cênico-musical diferente. No Combattimento de Tancredi e Clorinda, Monteverdi propõe uma peça em gênero rappresentativo. Uma representação cênico-musical, ela é narrado o duelo entre o cristão Tancredi e a muçulmana Clorinda. Parte do épico do Torquato Tasso, Jerusalém Libertada. O que ouviremos agora é uma das partes em que nos situa na cena do combate. Quem vai cantar para vocês é o

0: Ouvimos Ai Que Me Abraço com o ensemble Academia del Piacere do disco Spanish Baroque Meets Flamenco e ouvimos antes um trecho do arranjo do Marco Bisli do Combattimento de Tancredi e Clorinda, do Claudio Monteverdi.
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0: My England é um filme que marcou a minha juventude. É um filme biográfico sobre Henry Purcell.

Castle, dirigido por Tony Palmer, com direção musical de ninguém menos que John Elliott Gardner. Deixo aqui a dica para aqueles e aquelas que já amavam Purcell ou que aprenderam a amá-lo por aqui. Vamos agora começar um pequeno bloco de releituras de Purcell, meu inglês preferido. A primeira será uma leitura ao vivo do Lamento de Dido, da sua ópera Dido e Eneas, com Rita Maria e Felipe Raposo, dessa vez ao vivo. Depois vai ser Purcell Danced with the Planets, do encontro entre o pianista israelense Yaron Herman e a Geneva Camerata. 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

Ouvimos Purcell Danced with the Planets, da Geneva Camerata e Yaron Herman, e antes foi o Lamento de Dido, por Rita Maria e Felipe Raposo, ao vivo. Vamos seguir com este inglês que, para mim, segue sendo o melhor inglês que já existiu. Polêmica. Vamos ouvir, aqui nesse nosso último Barroco Contínuo, a versão para Strike the Viol, do nosso ensemble do coração, L'Arpeggiata, e depois Wondrous Machine, parte do Ode à Padroeira da Música, Santa Cecília. Quem vai cantar para vocês é Nora Fischer, acompanhada por Marnix Dorenstein.

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Fechando o nosso bloco especial Henry Purcell, aqui no nosso último Barroco Contínuo, nós ouvimos versões inusitadas de Strike the Viol, pelo grupo L'Arpeggiata, e depois foi a versão voz e guitarra de Wondrous Machine, elogio de Purcell a essa máquina sonora tão rica que é o órgão.

Essa peça ficou super sexy na voz da Nora Fischer, mas nem precisava de tanto esforço, já que em sua origem ela já tem esse swing delicioso que vocês estão ouvindo

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Ouvimos Caballo Viejo e Alma Llanera, peças da nossa América Latina pelo grupo de música antiga L'Arpeggiata. Estamos agora batendo em retirada nesse nosso Barroco Contínuo, programa que em 3 episódios te deu um sabor de encontro, lá onde a música barroca se encontra com o jazz ou com tradições populares, onde o barroco continua por tempos e espaços. Em cada um dos nossos programas, eu propus uma leitura diferente da canzoneta de Claudio Monteverdi, Si dolce è il tormento. Nesse último programa, eu preparei uma surpresa para vocês. Acreditando que a essa altura essa melodia já esteja em seus corações e mentes, trouxe aqui um karaokê. Sim, um karaokê. A guitarrista barroca brasileira Regina Albanês e a gambista Maike Berholt irão tocar para vocês. Respirem e vamos lá. Monteverdi agora ganha mais uma versão para sua canzoneta. A da sua voz, querido ouvinte. A da sua voz, querida ouvinte. Vamos tentar? Agradeço mais uma vez a escuta de cada um e cada uma de vocês. Nos encontramos nos palcos e plateias da música. Até breve.

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0: Vinte e duas horas e 58 minutos.
2: 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Montagem Carlos Lima, seleção musical de Inês Medalha, apresentação Madeleine Alves. Começamos com Mark Whitfield, a guitarra.

0: Contal, Farlow, a guitarra, Ed Costa, piano, Vinnie Burk, contrabaixo, de Charlie Parker, Yardbird Suite, uma gravação de 1956. Antes, Mark Whitfield, a guitarra, Tommy Flanagan, piano, Dave Holland, contrabaixo e Al Foster, a bateria, de Mark Whitfield, Businessman's Bounce, gravação de 1995.
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0: Seguimos com Henri Salvador.

0: com Madeleine Perroux, voz e violão, de Serge Gainsbourg, La Javanaise. Antes, com Henri Salvador, de Benjamin Bailey, Faire des Ronds dans l'eau.
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0: Seguimos com Dave Brubeck, ao piano.

0: com Ben Webster ao saxofone, Harry Sweet Sadson trompete, Benny Carter saxofone, Oscar Peterson piano, Herb Ellis guitarra, Ray Brown ao contrabaixo e Alvin Stoller bateria de Harry Sweet Sadson, Jive at Six, gravação de 1953. Antes, Dave Brubeck ao piano, Bill Smith clarinete, Eugene Wright contrabaixo e Joe Morello bateria de Bill Smith, Pan's Pipes, gravação de 1961.
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0: Nat King Cole.
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0: Na voz de Frank Sinatra, de Cole Porter, ouvimos I've Got You Under My Skin. Antes, com Nat King Cole, George Shearing, piano e arranjo, Amy Richards, vibrafone, Al Hendrickson, guitarra, Alma Kibon, contrabaixo e Shelly Mann, bateria, de Jerome Kern e Dorothy Fields, Pick Yourself Up.
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0: Seguimos com Ir Klug ao violão.

0: com John Claymore ao saxofone, Larry Calton guitarra, Chuck Domenico contrabaixo, John Guerin bateria, Dave Grusin piano e Joe Porcaro a percussão de John Claymore, Crystal Fingers. Antes, Ear Clure ao violão, Lee Ritenour guitarra, Dave Grusin piano elétrico, Anthony Jackson contrabaixo, Harvey Mason bateria e Ralph McDonald percussão de James Taylor, Long Ago and Far Away.
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0: Luciana Souza.

0: na voz de José James, com Mali Music, bateria, percussão e piano, Yantaro Holmes, sintetizadores, de Mali Music, Italia Billing, To Be With You. Antes, Luciana Souza, voz e percussão, Chico Pinheiro, a guitarra, e Scott Coley, contrabaixo, de Luciana Souza, Tonight. Um rápido intervalo e já voltamos.
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0: Meia-noite.
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Estamos de volta. Vamos ouvir Roy Haynes à bateria.

0: Com Max Roach, a bateria, Kenny Dorham, trompete, Sonny Rollins, saxofone, Ray Bryant, piano e George Morrow, contrabaixo, de Cole Porter, Just One of Those Things, gravação de 1956. Antes, Roy Haynes, a bateria, Ralph Moore, saxofone, David Kikoski, piano e Ed Howard, contrabaixo, de Charlie Parker, Bigfoot, gravação de 1986.
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0: Shirley Horn,

0: Na voz de George Michael, de Victor Schatzinger e Johnny Mercer, I Remember You. Antes, Shirley Horn, voz e piano, Charles Abels, contrabaixo, Steve Williams, bateria e Johnny Mandel, regência, de George e Ira Gershwin, Is a Need a Pity.
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0: Seguimos com McCoy Tyner ao piano.

0: Com Brad Meldow Trio, de Brad Meldow, ouvimos Artis, gravação de 2005. Antes, McCoy Tyner ao piano, Stanley Clarke contrabaixo e Al Foster à bateria, de McCoy Tyner, Train Like, gravação de 2000.
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0: Seguimos com Elis Regina.

0: Com Ella Fitzgerald, Paulinho da Costa à percussão, Toots Tillemans harmônica, Oscar Castro Neves violão, Alex Acunha bateria, Abraham Laboriel contrabaixo e Joe Pez a guitarra, de Tom Jobim, Triste. Antes, na voz de Elis Regina, com César Camargo Mariano ao piano elétrico, Hélio Delmiro, guitarra, Luizão Maia, contrabaixo, Paulinho Braga, bateria e Chico Batera, percussão, também de Tom Jobim, fotografia.
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0: Lee Morgan Quartet.

0: com Lester Young ao saxofone, Nat King Cole piano, Red Callender contrabaixo, de Vernon Duke e letra de Ira Gershwin, I Can't Get Started, gravação de 1942. Antes, Lee Morgan Quartet, Lee Morgan ao trompete, Sonny Clark piano, Doug Watkins contrabaixo e Art Taylor à bateria, de Buddy Johnson, Since I Fell for You, gravação de 1957. Este programa teve montagem de Carlos Lima, seleção musical de Inês Medalha, apresentação Madeleine Alves.
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2: Meia-noite e 59.
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5: Olá, muito bom dia, muito bom contar com a sua audiência mais uma vez pela Rádio Cultura FM no Toque de Cordas, que hoje começa com Antonio José Martínez Palacios, compositor espanhol nascido em 1902. Talento prodígio, ele começou na música aos 8 anos e na composição aos 14. Foi pupilo de Maurice Ravel, que teria afirmado que o seu aluno se tornaria o compositor espanhol do século XX. A obra de Antonio José unia o tradicional às influências modernistas. A trajetória promissora foi interrompida em 1936, quando Antonio José foi preso e executado pelos falangistas durante a Guerra Civil Espanhola. Sua música ainda foi banida pela ditadura franquista e redescoberta somente nos anos 1980. Vamos ouvir dele Sonata para Violão, com Vera Danilina ao violão.

De Antônio José Martinez Palacios, ouvimos Sonata para Violão com Vera Danilina ao violão. Toque de cordas, Ivan Miller, cavatina Uma Voz Agora, da ópera O Barbeiro de Sevilha, de Rossini, com Jules Cotard, clarinete, Nicoleta Sanzin-Fabry, harpa.

Com Jules Cotard ao clarinete e Nicoleta Sanzan-Fabry harpa, ouvimos Ivan Miller a cavatina Uma Voz Agora, da ópera O Barbeiro de Sevilha, de Rossini. E seguimos no toque de cordas com Paco de Lucia, Guajiras de Lucia, com Rafael Aguirre, violão.

De Paco de Lucia, ouvimos Guajiras de Lucia com Rafael Aguirre ao violão. Agora de Reina Ismail, Sams, com o trio Amber, Emily Levin, harpa, Julia Choi, violino, Cristina Lampreia, violoncelo.

De Reina Ismail, ouvimos Sans com o trio Amber, Emily Levin, harpa, Julia Choi, violino e Cristina Lampreia, violoncelo. Toque de cordas, Eduardo Ângulo, bacanal para flauta, viola e harpa, trio Lawrence, Daniel Velasco, flauta, Boris Weiner, viola, Erin Wood, harpa.

De Eduardo Anglo, ouvimos Bacanal para flauta, viola e harpa com o trio Lawrence, Daniel Velasco, flauta, Boris Weiner, viola, Erin Woods, harpa. E para encerrar, Chiquinha Gonzaga, desfile gaúcho, corta-jaca, atraente ou abre alas, com Turíbio Santos ao violão.

0: De Chiquinha Gonzaga ouvimos Desfile, Gaúcho Corta Jaca, Atraente ou Abre Alas, com Turíbio Santos ao violão, encerrando o Toque de Cordas de hoje, que teve seleção musical e produção de Bruno Lombisani, estágio em produção Isadora Diniz, trabalhos técnicos com ele, Marcelo Nascimento. Muito obrigado pela sua audiência, pela sua companhia, um bom dia a todos e até o nosso próximo encontro.
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0: 2:56.
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0: 6 horas.
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Sejam bem-vindos, ouvintes. O programa de hoje reúne concertos para piano de Anton Arensky e Dmitri Shostakovich. Abrimos com o concerto número 1 para piano e orquestra em Fá menor, opus 2 de Arensky. São três movimentos: Allegro maestoso, Andante con moto e Scherzo finale Allegro molto. Interpretação de Stephen Coombs ao piano, com a Sinfônica da BBC Escocesa, sob a regência de Jerzy Maksymiuk.

Ouvimos o concerto número 1 para piano e orquestra em Fá menor, opus 2 de Anton Arensky, com Stephen Coombs ao piano, e a Sinfônica da BBC Escocesa, conduzida por Jerzy Maksymiuk. Agora, o concerto número 1 para piano, opus 35 de Shostakovich. Movimentos: Allegro moderato, Allegro vivace, lento, moderato e Allegro con brio. André Previn ao piano, com a Filarmônica de Nova York sob a batuta de Leonard Bernstein.

Acabamos de ouvir o concerto número 1 para piano, opus 35 de Shostakovich, com André Previn ao piano e a Filarmônica de Nova York sob a direção de Leonard Bernstein. A seguir, o segundo movimento andante do concerto número 2 para piano em Fá maior, opus 102. John Ogden ao piano, com a Royal Philharmonic Orchestra sob a regência de Lawrence Foster.

con John Ogden al piano e a Royal Philharmonic Orchestra sob a regência de Lawrence Foster, ouvimos o Andante do Concerto número 2 para piano em Fá maior, opus 102 de Shostakovich. E assim encerramos a edição de hoje. Este programa teve seleção musical de Sofia Razel, trabalhos técnicos de Rafael Bueno e Amaury Santos, gravação e montagem de Carlos Lima.

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1: Olá, meus amigos. Muito bom dia a todos vocês. Despertando mais uma vez juntos com a boa música da Rádio Cultura FM e a sua audiência companheira e alegre nesta terça-feira, 30 de junho de 2026. Agora são 7 horas em ponto. O dia começa com um tempo bom, céu ainda com alguma nebulosidade, 16 graus de temperatura. O rodízio já está valendo para placas finais 3 e 4. E o nosso WhatsApp já está aberto para suas mensagens. Mande 973-73-7229. 973-73-7229. Hoje começando com Eric Satie. 5 grimas para O Sonho de uma Noite de Verão, com Orquestra Nacional do Capitólio de Toulouse e regência de Michel Plasson.

Ouvimos de Erik Satie 5 Grimaces para o Sonho de uma Noite de Verão, com a Orquestra Nacional do Capitólio de Toulouse, regida por Michel Plasson. 7:04, ele chegou cedo. Wolfgang Amadeus Mozart, divertimento número 17 em Ré maior, que é 334. Segundo movimento tema com Variazione Andante, com a Orquestra de Câmara de Colônia e regência de Helmut Müller-Bruch.

Ouvimos uma composição de Wolfgang Amadeus Mozart, Divertimento número 17 em Ré maior, Kyrill 334, com Orquestra de Câmara de Colônia e regência de Helmut Müllerbrühl. 7:14, Samuel Barber, Quarteto de Cordas, Opus 11, Adágio para Cordas em Arranjo para Orquestra, com a Filarmônica de Los Angeles. Regência Leonard Bernstein.

Ouvimos de Samuel Barber, Quarteto de Cordas, Opus 11, Adágio para Corda em Arranjo para Orquestra, com a Filarmônica de Los Angeles e regência de Leonard Bernstein. 7h24, Alessandro Scarlatti, Serenata O Jardim do Amor, ou Vênus e Adonis. Sexto movimento, Ária, Adonis, com Catherine Geyer, soprano, Orquestra de Câmara de Munique e regência de Hans Stadmeier.

Ouvimos Alessandro Scarlatti, Serenata O Jardim do Amor, O Vênus e Adonis, Sexto Movimento, Aria Adonis, Fuge Lauda, Si Posa Onifronda, com Catherine Geyer, soprano, Orquestra de Câmara de Munique e regência de Hans Stadtmeier. 7:30, vamos ao nosso intervalo, já voltamos.

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7: 7h32, já estamos de volta nessa terça-feira, 30 de junho de 2026. Vamos ouvir de Mauro Giuliani, Concerto para Violão e Cordas em Lá Maior, Opus 30, terceiro movimento Ala Polaca, Orquestra de Câmara, Leos Janáček, e ao violão, Kazuhito Yamashita.

Ouvimos de Mauro Giuliani, concerto para violão e cordas em Lá Maior, Opus 30, terceiro movimento Ala Polaca. Kazuhito Yamashita, violão e orquestra de câmara, Leo Janacek. 7h40, Johann Nepomuk Hummel, tema e variações em Fá Maior, Opus 97. Howard Shelley, ao piano e regendo London Mozart Players.

0: Ouvimos Johann Nepomuk Hummel, tema e variações em Fá maior, opus 97, com Howard Shelley ao piano e regendo London Mozart Players. São 7h56, termina aqui o Desperte com os clássicos de hoje. Depois do intervalo, continuamos juntos. Tem música e notícias, até já.
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3: Olá, meus amigos, um bom dia a cada um de vocês. Muito bom começar mais uma manhã com a sua audiência amável e bem-humorada aqui na Rádio Cultura FM, no site culturafm.com.br e também pelo nosso aplicativo Cultura Play. Não importa a plataforma, o que vale é ter você, você mesmo, aqui nas Manhãs da Cultura, inclusive através do nosso WhatsApp 973737229, 973737229. 8 horas em ponto em São Paulo, hoje é terça-feira, 30 de junho de 2026. Começa agora o Música e Notícias, nesse dia que tempo bom, céu ainda nublado e 17 graus. A seleção musical é de Adriana Braga, redação Gabriel Serpa, trabalhos técnicos aqui comigo, Rafael Bueno, bom dia. Eu sou Fernando Uzeda, vamos juntos até as 10 da manhã com o melhor da música, abrindo com ele. Wolfgang Amadeus Mozart, concerto para oboé em Dó maior, K314. Primeiro movimento, Allegro Aperto. Ray Steele, oboé, Orquestra Sinfônica de Chicago, regência Cláudio Abado.

Abrindo Música e Notícias, ouvimos de Wolfgang Amadeus Mozart, Concerto para Oboé em Dó Maior, KV 314, primeiro movimento Allegro Aperto, com Ray Steele, Oboé, Orquestra Sinfônica de Chicago, regência Cláudio Abado. E vamos à previsão do tempo. A capital amanhece com tempo firme, céu parcialmente encoberto, média de 16 graus. Não há ocorrência de chuva em toda a faixa leste do estado hoje. E o sol predomina nas próximas horas, elevando as temperaturas que podem chegar à máxima de 27 graus, sem previsão de chuvas à tarde. O ar mais seco predomina nesse início de semana, o que vai garantir dias com predomínio de sol e temperatura agradável para essa época do ano. Amanhã, quarta-feira, dia 1º de julho, o cenário se repete com mais um dia ensolarado e seco, mínima de 16 na madrugada, máxima de 27 no meio da tarde. Agora estamos com tempo bom, céu ainda encoberto, 18 graus de temperatura aqui na capital, na Água Branca. 8 e 9, Antônio Salieri, abertura da ópera Dalliso e Delmita, com orquestra Mozart de Mannheim e regência de Thomas Faye.

Ouvimos de Antônio Salieri a abertura da ópera Dalisio e Delmita com orquestra Mozart de Mannheim e regência de Thomas Faye. A candidata de direita Keiko Fujimori venceu a eleição.

presidencial do Peru, segundo o resultado final da apuração divulgado ontem. O órgão eleitoral concluiu a contagem dos votos mais de 3 semanas depois do segundo turno. O resultado ainda depende de uma proclamação oficial. Keiko Fujimori, que é filha do ex-ditador Alberto Fujimori, teve 50,1% dos votos válidos, ou cerca de 9 milhões e 200 mil votos. A diferença entre ela e o candidato de esquerda, Roberto Sánchez, foi de 49.600 votos, uma das menores margens registradas em eleições peruanas. 8:14, Música e Notícias, Cultura FM. Joaquim Rossini, sonata número 6 para cordas em Ré maior. Terceiro movimento, Tempesta Allegro, com I Solisti Veneti, regência Cláudio Simoni.

Ouvimos de Rossini, Sonata número 6, para cordas em Ré maior, terceiro movimento Tempesta Allegro, com Solisti Veneti e regência de Claudio Simonin. Uma análise feita na Universidade Estadual do Oregon, nos Estados Unidos, estima que 59 mil construções foram danificadas ou destruídas pelos terremotos que atingiram a Venezuela semana passada. O levantamento foi produzido com imagens de satélite após os tremores e indica as áreas onde existe maior chance de haver danos. Os terremotos que ocorreram no norte da Venezuela semana passada registraram magnitude de 7,2 e 7,5 graus. A costa central e a região metropolitana de Caracas também foram afetadas pelos tremores. O número de mortos da Venezuela já chega a 1.719. 8h20, música e notícias com Matias Cyber, suíte de dança, Stephen Isserles, violoncelo, Maggie Cole ao piano.

Ouvimos de Matias Seiber com arranjo de Tiefenheiserlis, com ele ao violoncelo e Maggie Cole ao piano, suíte de dança. São 8h24, de Manuel de Falla, Rota, com Friedman Eichhorn, violino, Thomas Müller-Perrin, violão.

Ouvimos de Manuel de Falla, Rota com Friedman Eichhorn, violino, Thomas Müller-Behring ao violão. 8 horas e 28 minutos, adivinha? Vamos a um rápido intervalo, mas eu já volto.

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5: Oito horas e 30 minutos cravados. Você pode acertar o seu relógio conosco aqui da Rádio Cultura FM nesta terça-feira, 30 de junho de 26. Esse é o Música e Notícias, que segue com Antônio Vivaldi. Concerto para cordas em baixo contínuo em sol menor, Originale, Giuliano Carmignola, violino, sonatore della gioiosa marca.

Ouvimos do padre Antônio Vivaldi, concerto para cordas em baixo contínuo em sol menor, Originale, com Giuliano Carmignola, violino e Sonatore della Gioiosa Marca. A seleção brasileira espera o vencedor de Costa do Marfim e Noruega, que acontece hoje às 2 da tarde, para conhecer o próximo adversário das oitavas de final da Copa do Mundo 2026. Ontem, como vocês sabem, o Brasil venceu o Japão por 2-1 de virada em jogo válido pela fase de 32 equipes da Copa do Mundo. Os gols foram marcados por Casimiro e Gabriel Martinelli no segundo tempo da partida em Houston. A seleção canarinho saiu atrás no placar no primeiro tempo, mas buscou a virada sobre os japoneses. A seleção volta a campo no próximo domingo às 5 horas da tarde. 8 horas 37 minutos, música e notícias. Germaine Taillefer. Pequena suíte para orquestra, Filarmônica da Rádio França, com regência de Mirko Franck.

Ouvimos de Germaine Taillefer, pequena suíte para orquestra com a Filarmônica da Rádio France e regência de Mikko Franck. A Receita Federal paga hoje o segundo lote de restituição do Imposto de Renda de Pessoas Físicas referente ao mês de junho. O repasse será realizado pelo Fisco aos contribuintes ao longo desta terça-feira. Esse é o maior lote de restituição da história em número de beneficiados, com 16 bilhões de reais destinados a 9 milhões e meio de pessoas. O valor é o mesmo do primeiro lote de 2026, pago no mês de maio. 8h44, música e notícias. Nelson Aires, Céu de Outono, com ele ao piano e Ricardo Herz, violino.

Ouvimos de Nelson Ayres com ele ao piano e Ricardo Herz, violino, Céu de Outono. O governo do estado inaugura hoje a estação Washington Luiz da linha 17 Ouro do metrô. A estação, no entanto, ainda passa por ajustes. Os trens realizam os últimos testes de circulação no trecho a ser inaugurado, com mais de 800 metros. Essa é a oitava estação da linha 17 Ouro a entrar em funcionamento. A linha é a primeira do sistema metroferroviário da capital paulista a contar com três opções de destinos finais. A estação Morumbi, em uma ponta, e as estações Congonhas ou Washington Luiz, nas outras extremidades. São 8h50, seguimos no Música e Notícias com Johann Stamitz, trio orquestral em Fá Maior, Opus 1, número 3. Primeiro movimento Allegro Molto, orquestra de câmara da Nova Zelândia, com regência de Donald Armstrong.

Você ouviu de Johann Stamitz o Allegro Morto do Trio Orquestral em Fá Maior, Opus 1, número 3, com a Orquestra de Câmara da Nova Zelândia. A regência foi de Donald Armstrong. São 8h54. Seguimos com Leo Delibes, Marcha do Balé Coppelia, com a Orquestra da Suíça Romanda, regidas por Richard Bonhenge.

Ouvimos de Leo Delibes, Marcha do Balé Copélia com orquestra da Suíça Romanda e regência de Richard Bonnet. 8h58, mais um rápido intervalo, já voltamos com música e notícias.

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2: 9 horas em ponto, terça-feira, 30 de junho de 2026. 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Seguimos com Beethoven. Trio número 4 em si bemol maior, opus 11, Gassenhauer. Terceiro movimento, tema Prie to Impegno, L'Allegretto con Variazioni, com o trio Beaux-Arts.

Ouvimos de Ludwig van Beethoven, trio número 4, em si bemol maior, opus 11, Gassenhauer, terceiro movimento, tema Plia che un impegno, allegretto, com variazioni, com o trio Mozart. O Marrocos eliminou a seleção da Holanda já na madrugada dessa terça-feira e vai enfrentar o Canadá nas oitavas de final da Copa do Mundo 2026. A seleção africana saiu em desvantagem no placar, mas buscou empate contra os europeus nos minutos finais da partida, que terminou em 1-1. Sem gols na prorrogação, a decisão ficou para as penalidades. Três holandeses desperdiçaram as cobranças e viram o Marrocos avançar para a próxima fase do mata-mata. Canadá e Marrocos se enfrentam no próximo sábado, às 2 da tarde. 9 horas, 8 minutos, música e notícias pela Cultura FM.

Ouvimos Alexander Glazunov, Marcha Triunfal Opus 40, com a Orquestra Sinfônica de Moscou, regida por Vladimir Ziva. A nova líder do governo no Senado, Tereza Leitão, disse ao presidente Lula que os projetos de interesse da presidência só devem avançar depois de uma reunião com o presidente do Senado, Davi Alcolumbre. Na primeira reunião com Lula, Tereza fez coro com os ministros que querem reaproximar o chefe do Executivo e o presidente do Senado. Alcolumbre incluiu na ordem de votação de hoje a PEC, que prevê a aposentadoria especial para agentes comunitários de saúde. A equipe econômica do governo vê a medida como uma pauta-bomba que pode ter um impacto de até 30 bilhões de reais no orçamento. São 9 horas e 19 minutos, música e notícias pela Cultura FM. Johann Sebastian Bach, Aria Jagdset Gott in allen Landen, com Catherine Battle soprano, Wynton Marsalis trompete, Anthony Newman cravo, Orquestra de St. Luke's e regência de John Nelson.

Ouvimos Johann Sebastian Bach, a ária Jakuzet Gott in allen Landen, com Catherine Battle soprano, Wynton Marsalis trompete, Anthony Newman cravo, orquestra de St. Luke's e regência de John Nelson. 9:24, Isaac Albéniz, Castilla, número 7, com Mônica e Jürgen Rost, violões.

Com Mônica Jürgenrost, violões, ouvimos de Isaac Albéniz, Castilla, número 7, às 9h27. Vamos ao último intervalo de hoje, já voltamos com músicas e notícias.

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4: Agora, 9h29, já estamos de volta pela Rádio Cultura FM com música e notícias e vamos ouvir de Antonín Dvořák, concerto para piano em sol menor, opus 33, terceiro movimento Allegro com foco, com András Schiff, piano, Orquestra Filarmônica de Viena, regência Christoph von Dohnányi.

De Antonín Dvořák, concerto para piano em Sol Menor, Opus 33, com András Schiff Pianos, Filarmônica de Viena, Regência Christoph von Dohnányi. E seguimos às 9h40 com Alexandre Guerra, sobrevoando o outono com Alejandro Aldana, violino e São Paulo Chamber Solists.

Ouvimos Alexandre Guerra das Quatro Estações Brasileiras, primeiro movimento sobrevoando o outono, com Alejandro Aldana violino e São Paulo Chamber Soloists. A Sabesp recebeu autorização da Agência Nacional de Águas e Saneamento Básico para captar água do sistema que abastece parte do estado do Rio de Janeiro. A medida visa reforçar o reservatório do Cantareira, principal fonte de abastecimento da capital paulista e região metropolitana. A solicitação se dá no contexto da estiagem das chuvas. De acordo com a agência que regula o setor, a permissão foi concedida em caráter temporário. 9h47, Música e Notícias. Joseph Haydn, Quarteto de Cordas em Dó Maior, Opus 20, número 2, terceiro movimento minueto allegretto, com o quarteto Tatrai.

Ouvimos de Haydn, Quarteto de Cordas em Dó Maior, Opus 20, número 2, com o Quarteto Tatrai. 9:50, para encerrar, Joaquim Serra, dos dois esboços sinfônicos, número 1, Dança Cigana, com a Sinfônica de El Valés e regência de Salvador Brotons.

Ouvimos de Joaquim Serra, Dança Cigana, com a Orquestra Sinfônica de Albalês e regência de Salvador Brotons, encerrando assim o Música Notícias de hoje, com seleção de Adriana Braga, redação Gabriel Serpa, trabalhos técnicos Rafael Bueno. Eu sou Fernando Zeda, volto amanhã às 7, no Desperte com os Clássicos. Hoje, depois do intervalo, Madeleine Alves, Estação Cultura. Tenham todos um ótimo dia, gente. Até amanhã.

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1: Olá, amigos. Um ouvinte pergunta: o que faz um músico ou um maestro ser mais importante do que os outros, se as partituras das composições são as mesmas e nenhum músico se atreveria a mudar uma vírgula do que o compositor escreveu? Caro ouvinte, esta é uma dúvida muito frequente, mas a pergunta inclui aí um engano. Não é verdade que uma partitura musical inclua todos os elementos necessários para a interpretação da obra. A partitura musical não é um roteiro cirúrgico absoluto. Ela é, sim, um mapa repleto de ambiguidades que exige a interpretação do artista. Nenhum papel consegue registrar com total exatidão os sentimentos, as dinâmicas e as texturas. E aí a gente tem algo que poderíamos chamar de espaço de liberdade controlada para o músico, intérprete ou maestro revelar a sua importância e a sua genialidade. A diferença entre uma execução mecânica e uma grande interpretação baseia-se em alguns pilares musicais, que são esses. O primeiro, o tempo ou a pulsação rítmica. O compositor escreve indicações na partitura como alegro, rápido ou adágio, lento. No entanto, quão rápido é um alegro? Não existe um número exato. O maestro ou músico decide a velocidade precisa de acordo com a acústica da sala e de acordo com a emoção que ele deseja passar. Além disso, existe a sutil flexibilização do tempo ao longo de uma frase musical. Saber exatamente quando acelerar um pouquinho ou retardar um pouquinho o tempo sem perder o ritmo é algo que separa um artista comum de um mestre. Segundo pilar, a intensidade do som. Símbolos que o compositor marca na partitura como suave, forte, meio forte, são relativos. O silêncio e o volume dependem do contexto. Um grande maestro equilibra o volume de dezenas de instrumentos simultaneamente. Ele decide, por exemplo, se os violinos devem soar um pouco mais brilhantes do que as flautas em determinado trecho da música, para destacar uma melodia escondida. Ele vai esculpindo a clareza da massa sonora. Terceiro pilar, a articulação ou fraseado. A partitura pode indicar que uma nota deve ser curta ou pode ser longa e ligada à próxima. Assim, o fraseado musical funciona como a fala humana. Duas pessoas podem ler exatamente o mesmo texto, mas uma leitura pode ser monótona e a outra pode emocionar o ouvinte apenas pela entonação, pelas pausas e pela ênfase nas palavras certas. Na música é a mesma coisa. E é isso aí. Eu espero ter esclarecido. Um grande abraço e até o próximo programa.
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2: São 10 horas em São Paulo. Muito bom dia para você, ouvinte da Cultura FM. Eu sou Madeleine Alves. Nós seguimos juntos até meio-dia com os destaques culturais da cidade. A programação musical de hoje começa com o concerto para violino em Ré maior, o primeiro movimento, Allegro, de Giuseppe Tartini, Capela Acadêmica de Viena.

Ouvimos Allegro, primeiro movimento do concerto para violino em Ré maior, de Giuseppe Tartini, Capela Acadêmica de Viena, Eduard Melkus, violino, August Wenzinger, regência. 10h05, vamos a alguns dos destaques desta primeira hora do programa de hoje. Alexandre Dalfarra e Raíssa Gregori conectam quatro histórias sobre violência de gênero e relacionamentos abusivos no espetáculo Divórcio. A estreia é nesta sexta-feira na Funarte. O ator e multi-instrumentista Marco França estreia o solo A Última Cova no espaço cênico do Sesc Pompeia. No destaque literário, Chico Carvalho fala sobre As Intermitências da Morte, livro de José Saramago. O enredo traz os desafios enfrentados pela população de um local onde a morte entra em greve. O CD da semana, por João Marcos Coelho, é Uma Noite de Jazz ao Piano de Cauda, tema de Fusion, recém-lançado pelo pianista russo Nikolai Medvedev. Às 10h06, vamos ouvir Scherzino Mexicano com Adam Holtzman ao violão, de Manuel Ponce.

A partir de amanhã, no espaço cênico do Sesc Pompeia. A peça, com texto inédito de Newton Moreno, narra a trajetória de Djalma, um coveiro nordestino que vem a São Paulo na tentativa de encontrar a mãe. Com direção de Ana Rosa Teza, a trama mistura humor, música ao vivo e poesia para abordar finitude, mostrando um protagonista que burla as regras do cemitério para atender aos últimos desejos dos mortos. A temporada vai até dia 31 de julho, com sessões de quarta a sexta, sempre às 7h30 da noite. A maioria dos ingressos está esgotada no site oficial do Sesc, mas é possível verificar a disponibilidade nas bilheterias físicas. 10 horas e 10 minutos. Na sequência, vamos ouvir Dança Espanhola, número 2, da ópera La Vida Breve, de Manuel de Falla.

Nós ouvimos Dança Espanhola número 2 da ópera La Vida Breve de Manuel de Falla, Katia e Mariela Beck, pianos. São 10 horas e 15 minutos. Na sequência, Philippe Bernold, a flauta, Gerard Poulet, violino, Christian Vivaldi, piano. Badinage, da música da corte, de Jean Francais.

0: Nós ouvimos Badinage, da música da corte, de Jean Fancet, Philippe Bernold, flauta, Gérard Poulet, violino, Christiane Valdir, piano. 10h20, chegou a hora do nosso Destaque Literário, quadro semanal produzido por Chico Carvalho e que apresenta obras de diferentes autores da literatura mundial por meio do diálogo entre palavras e música. Hoje é dia de falar sobre As Intermitências da Morte, livro de José Saramago. O enredo é quase uma fábula tragicômica que mostra os desafios enfrentados pela população de um determinado local, onde a morte entra em greve. No princípio, motivo de festa, a situação rapidamente envereda para um beco sem saída. O que fazer com tanta gente em um mundo que nunca renova o seu quadro de habitantes?
1: No folclore popular, ela anda devagar arrastando uma enorme capa escura, o rosto quase sempre escondido por um capuz. Numa das mãos, uma foice de lâmina afiada. A mera alusão à sua figura já faz arrepiar os pelos dos braços, e na impossibilidade de receber uma visita indesejada, há quem convide a dita cuja para uma partida de xadrez, na esperança de derrotá-la. Mas, para azar nosso,
2: abotoou o paletó de madeira. Um instante. O governo informa que uma nutrida comissão interdisciplinar, incluindo representantes das diversas religiões em vigor e filósofos das diversas escolas em atividade, está encarregada da delicada tarefa de refletir sobre o que virá a ser o futuro sem morte.
1: E de repente, no dia seguinte, ninguém morreu. É o que imagina o escritor português José Saramago em mais uma de suas fábulas distópicas. Como em um conto de fadas, em um determinado lugar e por razões misteriosas, a morte é cancelada. Ninguém mais morre, ninguém mais pendura as chuteiras ou bate as botas. O sonho mais desejado desde os tempos imemoriais finalmente se realiza. Aquela gente afortunada sobe ao pódio da eternidade.
2: O que vamos fazer com os velhos se já não está aí a morte para lhes cortar o excesso de veleidades macróbias?
1: Idosos e doentes agonizam em seus leitos sem poder passar desta para melhor. Os empresários do serviço funerário se veem brutalmente desprovidos da sua matéria-prima. Hospitais e asilos geriátricos enfrentam uma superlotação crônica que não para de aumentar. O negócio das companhias de seguro entra em crise. O primeiro-ministro não sabe o que fazer enquanto o cardeal se desconsola, porque sem morte não há ressurreição e sem ressurreição não há igreja.
2: Antes a morte, que tal sorte? Porque se os seres humanos não morressem, tudo passaria a ser permitido.
1: Saramago é um verdadeiro provocador. Suas páginas deliciosas, metade cômica, outra metade trágica, nos provam que a felicidade absoluta é o atalho mais curto para o desastre completo e que a vida humana só faz algum sentido quando convive com a precariedade que lhe é inerente. Se não a sombra, a benfazeja luz que a tudo ilumina dará conta de nos fulminar rapidamente. Uma literatura que diverte e alerta ao mesmo tempo. Uma sinfonia de belíssimas melodias embaladas por hiatos de necessário silêncio. As Intermitências da Morte é um livro de José Saramago, uma publicação da Companhia das Letras. Roteiro e apresentação de Chico Carvalho, gravação e montagem de Marcelo Nascimento.

Ouvimos Lágrima, um famoso fado português. A música é de Alan Ullman e Carlos Gonçalves. A letra e interpretação, de Amália Rodrigues. Esse foi o Destaque Literário, um quadro que apresenta obras de diferentes autores da literatura mundial através do diálogo entre palavras e música. Semana que vem tem mais, não perca. 10 horas, 28 minutos.

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7: Agora 10 horas 31 minutos. Vamos ouvir o Quarteto Mannheim, o segundo movimento, minueto, do Quarteto número 5 para flauta e cordas em Ré maior, de Joseph Haydn.

0: Ouvimos de Joseph Haydn o segundo movimento, Minueto, do quarteto número 5 para flauta e cordas em Ré maior, opus 5, com o quarteto Mannheim. Agora são 10 horas e 35 minutos.
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A palavra fusion remete num primeiro momento à década de 1960, quando os músicos de jazz absorveram técnicas, instrumentos como a guitarra elétrica e ampliaram sua música a fim de conquistar públicos mais amplos. Mas no recém-lançado álbum Fusions, do selo Sun Recordings, CD desta semana na Cultura FM, o excelente pianista clássico russo Nikolai Medvedev, 40 anos, escolheu obras de dois compositores que fizeram desta palavra o mote de suas carreiras. George Gershwin, nascido em 1898 e morto em 1937, e Nikolai Kapustin, que nasceu no ano em que Gershwin morreu, 1937, e morreu já na pandemia, em 2020. Ambos originários da cultura russa. Gershwin, de família de imigrantes russos que chegaram a Nova York na década final do século XIX. Kapustin, nascido na Ucrânia, desenvolveu toda a sua carreira na Rússia soviética. Ambos também compartilharam o gosto pelas músicas populares e, simultaneamente, pela música dita erudita culta. Pois Medvedev faz com sensibilidade e talento um passeio irresistível pela obra para piano solo deles. O pianista russo qualifica a empreitada como, aspas, uma noite de jazz ao piano de cauda, fecha aspas, com toda a razão. Afinal, ambos, Gershwin e Kapustin, fizeram do jazz o impulso maior de suas criações, acrescentando-lhe pitadas da música de concerto. Uma diferença básica os separa. Gershwin aventurou-se nos domínios eruditos depois do sucesso na Broadway, graças à encomenda de Paul Whiteman para compor a Rhapsody in Blue, em 1924. Já Kapustin, de seu lado, sentia-se um compositor clássico. Trabalhou por décadas como arranjador de big band e declarou alto e bom som que jamais quis improvisar. Por isso, sua música, que soa improvisada, na verdade é inteiramente escrita no pentagrama. Neste primeiro quarto de século, muitos pianistas gravaram Kapustin, até então rigorosamente desconhecido no Ocidente. Já Gershwin, desde sempre, é muito tocado e reinventado nos últimos 100 anos, com inteira justiça, aliás. Medvedev distingue-se pelas escolhas do vasto repertório de ambos os compositores. De Kapustin, ele toca a Sonata para Piano número 2, opus 54, as Variações, opus 41, e 5 dos 8 estudos de concerto. De Gershwin, os 3 prelúdios e o buquê formidável de estudos virtuosos sobre temas de Gershwin, assinados pelo pianista Earl Wilde, da década de 50, que incluem canções faróis da música do século 20, como I Got Rhythm, Embraceable You e The Man I Love. Agora, a título de degustação, você ouve o esquerdo da Sonata número 2 de Kapustin, o segundo dos 3 prelúdios de Gershwin, que leva a indicação Andante con moto e poco rubato, e o irresistível arranjo de Earl Wilde para Fascinating Rhythm.

0: Você acaba de ouvir, com o pianista Nikolai Medvedev, o scherzo da sonata número 2 de Kapustin, o segundo dos três prelúdios de Gershwin e o irresistível arranjo de Earth, Wild para Fascinating Rhythm. No portal da rádio, vocês podem ouvir quantas vezes quiserem durante esta semana este excelente álbum lançado pelo selo Sound Recordings.
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2: Agora são 10 horas e 48 minutos. Na sequência do Estação Cultura, vamos ouvir Alexandre Tarrot ao piano, de Jean Wiener Blues.

Nós ouvimos com Alexandre Tarrou ao piano, Blues, de Jean Wiener. O espetáculo Divórcio, que estreia nesta sexta-feira no Complexo Cultural Funarte, conecta quatro histórias sobre violência de gênero e relacionamentos abusivos. A dramaturgia de Alexandre Dalfarra e Raíssa Gregori foi construída a partir de documentos reais, pesquisas de campo e relatos de vida. O ponto de partida foi a descoberta de um conjunto de cartas sobre um doloroso processo de divórcio em uma família de classe média em São Paulo, na década de 1980. Em uma das histórias, a personagem Maria Helena tenta compreender o fim do casamento, marcado pelo patriarcado. E outras três mulheres contemporâneas compartilham inquietações sobre amor, trabalho, maternidade e autonomia. Dina Alves e Raíssa Gregori interpretam as personagens em Divórcio, de 3 a 26 de julho, no Complexo Funarte, Alameda Notman, 1058, Campos Elíseos. Ingressos na plataforma Simpla. Às 10 horas e 53 minutos, vamos ouvir a Orquestra de Câmara Vila Lobos, Serenata, de Alberto Nepomuceno.

Ouvimos Serenata de Alberto Nepomuceno com a Orquestra de Câmara Villa-Lobos. 10 horas e 57 minutos. Termina hoje o prazo para pedir os valores esquecidos do antigo fundo PIS/PASEP. Quem fizer a solicitação no prazo receberá o pagamento no dia 26 de julho, segundo o calendário oficial da Caixa Econômica Federal. Trabalhadores e servidores públicos que tinham emprego formal entre 1971 e 1988 e ainda não sacaram o dinheiro devem consultar se têm direito no portal Repis Cidadão. O valor pago varia conforme o tempo de trabalho e o salário da época. Em 2026, 6 lotes foram liberados de janeiro a junho. A Rússia afirmou ter abatido 419 drones ucranianos durante a noite desta segunda-feira, em uma das maiores ofensivas recentes desde o início da guerra. Segundo o Ministério da Defesa local, os ataques atingiram 19 regiões do país, incluindo a capital Moscou, a Crimeia e a região de Krasnodar, no sul. Segundo a prefeitura da capital, cerca de 60 drones foram interceptados. Um deles provocou um incêndio em uma casa que matou um bebê de 6 meses e feriu outras 3 pessoas. Outras informações ao longo do dia e às 6 da tarde, no De Volta para Casa.

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1: 11:02, vamos aos destaques desta segunda e última hora do programa de hoje. O espetáculo Prisma, Eu Sou Assim, da Companhia Terra Lina, inicia a temporada no Sesc Belenzinho. A peça é narrada pelo olhar de uma menina autista. O artista plástico Luiz Erbini explora o contato direto com folhas, cascas e galhos de árvores em monotipias expostas no Instituto Tomiotaki. O guitarrista e compositor Evandro Grasselli homenageia a música instrumental brasileira em um show nesta terça-feira no Sesc Consolação. Na programação dedicada aos intérpretes contemporâneos, você ouve a violinista russa Alina Ibrahimova. E tem ainda a nossa agenda cultural. Na sequência, vamos ouvir Concerto para violino em Si bemol maior, o terceiro movimento, Allegro, de Matthias Georg Mohn.

Nós ouvimos o terceiro movimento, Allegro, do concerto para violino em si bemol maior, de Matthias Mohn. Thomas Fury, violino, Camerata Band, regida por Thomas Fury. São 11 horas e 6 minutos. 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Toda terça-feira, nós levamos até você alguns dos nomes mais importantes do universo musical que marcam presença nas salas de concerto do Brasil e do mundo. A protagonista de hoje é a violinista Alina Ibrahimova. Nascida na Rússia em 1985, Alina tem sua formação na Escola Gnezin, de Moscou, e depois na Inglaterra. Aprimora-se na Yehudi Menuhin School e na Royal College of Music. Ex-aluna do programa da BBC para a promoção de novos artistas, Alina tem sua discografia com um repertório que abrange desde os concertos de Bach até as sonatas de Prokofiev. A gravação dos concertos para violino de Shostakovich em 2020 garantiu a ela o prêmio Gramophone do ano. A jovem violinista também recebeu prêmios pela Royal Philharmonic Society e pela Ordem do Império Britânico. Alina toca um violino Anselmo Belozio, datado de 1775, instrumento emprestado por Georg von Ott.

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Esta foi a violinista Alina Ibragnova, na parte 2, espirituoso, da Fantasia número 8 para violino solo em Mi maior. Peça do compositor Georg Philipp Telemann. Ainda hoje, logo mais às 14h, Alina será novamente destaque, dessa vez tocando Mendelssohn, no programa Tarde Cultura. Não perca! 11h10. Seguimos ouvindo Romanceiro para violão solo, de Edino Krieger.

0: Nós ouvimos com Edelton Glöden ao violão, Romanceiro para violão solo, de Edino Krieger. A descoberta do mundo sob a perspectiva de uma criança no espectro autista guia a narrativa de Prisma, Eu Sou Assim. O espetáculo reestreia neste sábado no Sesc Belenzinho, que fica na zona leste da capital. Com um tom leve e bem-humorado, a montagem acompanha as interações familiares e escolares da protagonista, uma menina autista chamada Nina, que tem hiperfoco em tartarugas. A idealizadora do projeto, Tertulina Alves, que também integra o elenco, fala agora sobre a narrativa ter surgido a partir de relatos do próprio marido, diagnosticado tardiamente com autismo já na vida adulta.
1: Essa pessoa é o meu marido, o Bruno Urbana Vícios. Ele é um artista plástico premiado, com superdotação. E por que que eu tive essa motivação para criar esse espetáculo?

0: Porque ele me falava da questão da escola, o quanto ele sofria muito bullying na escola, né? No momento que é da infância dele, não se falava muito sobre esse tema. A partir desses relatos dele, e eu falei, eu preciso falar, foi um assunto que eu quero trazer, né? O sentido do espectro autista, cada um tem um prisma, cada um sente e vê o mundo à sua maneira. Para ele disse que foi um alívio. Quando chegou o diagnóstico, para ele e para mim também, convivendo com ele, foi um alívio no sentido de que a gente começou a entender muitas coisas. E a pergunta diária que ele fazia era assim: por que eu sou assim? E o espetáculo fala: Prisma, eu sou assim. Afirmativo, eu sou assim. É como a pessoa se reconhece. Quando a pessoa recebe o diagnóstico, ela se reconhece e vai atrás de informação, né?
1: Contexto de Marcelo Romagnoli, direção de Cris Lozano, a peça foi estruturada para oferecer um ambiente acolhedor para todos os públicos. Tertulina detalha que os cuidados foram pensados de maneira coletiva e se estenderam desde a iluminação até a escolha da trilha sonora do espetáculo.
0: A atriz Amanda Nascimento foi fundamental nesse processo, né? Ela é autista e ela nos relatou. Ela falou assim: olha, a luz do strobo, por favor, não usem. O strobo em si, ele gera uma sobrecarga sensorial muito forte. Então a gente foi tomando os cuidados como poderia ser criado esta luz. A música teve um cuidado, por conta, a Amanda foi nos guiando, foi falando: olha, este som aqui, ele é muito agudo, então essas notas, elas também, elas entram no, na questão sensorial. Quem criou a trilha foi a Camila Couto, é uma musicista maravilhosa, e ela trouxe essas referências que a Amanda foi mostrando. Então a gente foi construindo tudo com toda a equipe, né? Até mesmo a Ana Paula Lopes, que também é autista, foi indicando quais os caminhos seriam melhores, né?
1: A curta temporada de Prisma, Eu Sou Assim, começa neste sábado e vai até 19 de julho, aos sábados, domingos e feriados, sempre ao meio-dia. O Sesc Belenzinho fica na rua Padre Adelino, número 1000. Os ingressos podem ser adquiridos nas bilheterias físicas ou no site sescsp.org.br. Crianças de até 12 anos de idade têm entrada gratuita. 11 horas e 18 minutos. Vamos ouvir Dança Húngara número 4 em Fá Menor, de Johannes Brahms.

Ouvimos a dança húngara número 4 em Fá menor de Johannes Brahms, com Michel Berof e Jean-Philippe Collard, piano a quatro mãos. Na sequência, valsa da suíte Trumbelina de Alla Pavlova.

Ouvimos com a Orquestra Sinfônica Tchaikovsky da Rádio de Moscou, sob regência de Patrick Baton, Valsa da Suíte Trumbelina, de Alla Pavlova. Agora, 11 horas e 27 minutos, nós vamos para um rápido intervalo e voltaremos em instantes. Até já!

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Nós ouvimos Jazz Psicato de Leroy Anderson com a Orquestra Rochester Pops, sob regência de Erich Kunzel. O guitarrista e compositor capixaba Evandro Grasselli é a atração no instrumental Sesc Brasil nesta terça. O músico formado pela Unicamp apresenta o show Brazul Cajá, uma homenagem ao universo da música instrumental brasileira e suas múltiplas conexões. Evandro Grasselli estará acompanhado por Thiago Costa ao piano, Ronaldo Sajorato, contrabaixo, Flávio Korilov, sax e flauta, Emílio Martins, percussão e Leandro Barsalini, a bateria. O show começa às 19h no Sesc Consolação, que fica na rua Doutor Vila Nova 245. Haverá transmissão ao vivo no canal do Instrumental Sesc Brasil, no YouTube. A entrada é gratuita, mas é necessário retirar um ingresso no site ou nas bilheterias das unidades Sesc. 11h33. Seguimos ouvindo Concertos Músicos de Viena. Coro Alegro, da Ode ao Dia de Santa Cecília, de Handel.

Ouvimos com o Concerto os Músicos de Viena e o Coro Bar de Estocolmo, sob regência de Nicolas Harnoncourt, Coro Alegro, da Ode ao Dia de Santa Cecília, de Georg Friedrich Händel. 11 horas e 38 minutos, vamos ouvir a Orquestra Palast, Foxtrot Pupurri, de Kurt Weill.

Nós ouvimos de Kurt Weill, Foxtrot, Pupurri, sobre Balada da Boa Vida, Dueto do Ciúme, Canção dos Canhões da Ópera dos Três Vinténs, com a Orquestra Palast, sob regência de Heinz Karl Gruber. O Instituto Tomi Otake apresenta a exposição Estrelas Escolhidas, individual do artista plástico Luiz Zerbini, expoente da chamada Geração 80. Paulistano radicado no Rio de Janeiro, Zerbini construiu uma relação contínua com a paisagem carioca e com o universo botânico. Ele é conhecido por fazer pinturas em grande escala, de colorido exuberante, em geral figurativas e com incursões no abstracionismo geométrico. Em Estrelas Escolhidas, o artista expõe 230 obras produzidas nos últimos 10 anos, entre monotipias, pinturas, livros e instalações. Elas são marcadas pela investigação da monotipia a partir do contato direto com plantas, folhas, galhos, cascas e outros materiais. O conjunto inclui trabalhos desenvolvidos a partir do acervo botânico do Instituto Inhotim e do sítio Burle Marx. A mostra fica em cartaz até 16 de agosto, com visitação de terça a domingo no Instituto Tomi Otake, Rua Coropé, 88. Entrada gratuita. 11 horas e 44 minutos. Na sequência, vamos ouvir Jacques Lussier ao piano. Impressões sobre Noturno número 19 de Chopin, composição de Jacques Lussier.

Ouvimos de Jacques Lussier, com ele ao piano, Impressões sobre Noturno, número 19, de Chopin. 11 horas e 47 minutos, vamos à nossa agenda cultural. A Companhia do Latão encerra amanhã a temporada da peça Moral Cotidiana, às 7h30 da noite, na Biblioteca Mário de Andrade, após adiamento, devido ao jogo do Brasil pela Copa do Mundo. A montagem tem entrada gratuita e reúne textos raros do autor modernista. A exposição sobre o artista e sacerdote baiano Mestre Didi entra na última semana em exibição no Itaú Cultural. A retrospectiva gratuita exibe esculturas e documentos da arte afro-brasileira até domingo, dia 5 de julho. O Filho, drama sobre saúde mental na adolescência, com direção de Léo Stefanini, chega à reta final da temporada no Teatro B32. Sessões neste sábado e domingo. Ingressos no site teatrob32.com.br. Os significados da cor branca na cultura japonesa, por meio de elementos como neve, seda e sal, podem ser vistos na mostra gratuita Shiro, uma escala de nuances, na Japan House. Hoje, a visitação vai até 6 horas da tarde. E para os professores da rede pública, o Instituto Tomi Otaki prorrogou até domingo as inscrições do Programa Territórios. A formação de 8 meses une arte e educação. O edital está em Instituto Tomi Otaki, tudo junto, .org.br. 11 horas e 48 minutos, encerrando o programa de hoje, Sarabande, do Balé Solitaire, de Malcolm Arnold.

0: Nós ouvimos do balé Solitaire, Sarabande, de Malcolm Arnold, com ele regendo a Orquestra Filarmônica de Londres. O Estação Cultura chega ao fim, que teve com trabalhos técnicos de Rafael Bueno e Amaury Santos, na equipe de jornalismo Gabriel Serpa, na seleção musical do Chico Carvalho, com apoio de produção de Giovana Chaves e Sandra Vasconcelos, produção de Cirlei Ribeiro. A apresentação foi minha, eu sou Madeline Alves. Muito obrigada por sua companhia. Uma excelente tarde para você. 11h55.
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0: A superlotação crítica nos presídios brasileiros atinge 28% das unidades do país, segundo um diagnóstico do Conselho Nacional de Justiça. O levantamento aponta ainda que 67% dos estabelecimentos prisionais funcionam acima da capacidade oficial. Em parte das unidades, a lotação ultrapassa de forma extrema o número de vagas disponíveis. O presídio de Salgueiro, em Pernambuco, aparece com taxa de ocupação de 425%. Pela metodologia adotada pelo CNJ, a superlotação passa a ser considerada crítica quando supera 137% da capacidade da unidade. O relatório alerta que estabelecimentos nessa condição exigem resposta imediata, tanto pelo risco direto à custódia, quanto pelo impacto no acesso à água, higiene, alimentação, saúde, controle de pragas e segurança interna. A estação Washington Luiz, na linha 17, Ouro, do metrô, começou a operar hoje. Com a abertura do novo terminal, o metrô vai ampliar em 2 horas o funcionamento do monotrilho a partir desta quarta-feira. O horário que hoje começou às 10 da manhã e vai terminar às 3 da tarde, passará a ser das 9 da manhã às 4 horas da tarde. Mesmo com a ampliação, a operação comercial completa só deve começar em outubro. A Washington acrescenta mais de 800 metros ao monotrilho da Zona Sul, inaugurado em março deste ano. Outras notícias durante a programação.
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2: Muito boa tarde, ouvintes. Começa agora o concerto do meio-dia. Iniciamos com excertos do balé As Folias de Cardenio, de Michel Richard de Lalande. Marc Minkowski rege Le Musicien du Louvre.

Assim ouvimos excertos do balé As Folias de Cardenio, de Michel Richard de la Lande, com Les Musiciens du Louvre, sob a direção de Mark Minkowski. Agora de Mozart, Sinfonia número 21, em Lá Maior, que é o 134, que tem quatro movimentos, Allegro, Andante, Minueto e Allegro. Jaap Schroeder conduz a Academia de Música Antiga, tendo Christopher Hogwood ao cravo.

0: Na interpretação de Christopher Hogwood ao cravo, acompanhado pela Academia de Música Antiga sob a regência de Jaap Schroeder, ouvimos a Sinfonia número 21 em Lá Maior, Kehl 134 de Mozart, colocando um ponto final nesta audição do Concerto do Meio-Dia. Como sempre, tivemos na produção Bruno Lumbisani e nos trabalhos técnicos Altair Borges. E você que nos acompanhou, o nosso muito obrigado.
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Sejam bem-vindos, ouvintes. O programa de hoje reúne concertos para piano de Anton Arensky e Dmitri Shostakovich. Abrimos com o concerto número 1 para piano e orquestra.

Orquestra em Fá menor, Opus 2 de Arendtsegi. São três movimentos: Allegro maestoso, Andante con moto e Scherzo finale Allegro molto. Interpretação de Stephen Coombs ao piano, com a Sinfônica da BBC Escocesa, sob a regência de Jerzy Maksymiuk.

Ouvimos o concerto número 1 para piano e orquestra em Fá menor, opus 2 de Anton Arensky, com Stephen Coombs ao piano, e a Sinfônica da BBC Escocesa, conduzida por Jerzy Maksymiuk. Agora, o concerto número 1 para piano, opus 35 de Shostakovich, movimentos Allegro moderato, Allegro vivace, Lento moderato e Allegro con brio. André Previn ao piano, com a Filarmônica de Nova York sob a batuta de Leonard Bernstein.

Acabamos de ouvir o concerto número 1 para piano, opus 35 de Shostakovich, com André Previn ao piano e a Filarmônica de Nova York sob a direção de Leonard Bernstein. A seguir, o segundo movimento andante do concerto número 2 para piano em Fá maior, opus 102. John Ogden ao piano, com a Royal Philharmonic Orchestra sob a regência de Lawrence Foster.

con John Ogden al piano e a Royal Philharmonic Orchestra sob a regência de Lawrence Foster, ouvimos o Andante do Concerto número 2 para piano em Fá maior, Opus 102 de Shostakovich. E assim encerramos a edição de hoje. Este programa teve seleção musical de Sofia Razel, trabalhos técnicos de Rafael Bueno e Amaury Santos, gravação e montagem de Carlos Lima.

0: 1h58 em São Paulo.
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0: O presidente do Paraguai, Santiago Peña, afirmou que o presidente Lula foi importante para a conclusão do acordo comercial Mercosul-União Europeia. Líderes do bloco se reuniram hoje durante uma cúpula em Assunção. O evento conta com a presença de todos os chefes de Estado do Mercosul, com exceção do presidente da Argentina, Javier Milei. A Agência Nacional de Saúde Suplementar divulgou os percentuais máximos de reajuste que poderão ser aplicados em 2026 a uma parcela de planos de saúde. Os índices variam entre 5,52% e 6,2% e atingem contratos individuais assinados antes da lei que regulamentou o setor de saúde suplementar. As regras valem apenas para contratos vinculados aos chamados termos de compromisso, acordos firmados entre a ANS e algumas operadoras em 2004 para estabelecer critérios para os reajustes desses planos antigos. Quase 59 mil edifícios provavelmente foram danificados ou destruídos pelos dois terremotos que atingiram a Venezuela, indicou a avaliação preliminar publicada pela NASA. Ao menos 1.719 pessoas morreram, segundo o balanço mais recente divulgado pelo país nesta segunda-feira. Os dois tremores consecutivos de 7,2 e 7,5 graus de magnitude foram os mais fortes na região em mais de um século. Outras notícias você acompanha em uma hora.
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Olá, ouvintes, boa tarde. O padre José Maurício Nunes Garcia sempre esteve envolvido com a vida musical do Rio de Janeiro, fosse como professor de piano e teoria do curso de música da Rua das Marrecas, como mestre de capela da Sé do Rio de Janeiro, e depois, com a chegada da família real em 1808, tornou-se mestre de capela da Real Câmara e Capela. Compôs poucas obras seculares e, dentre elas, três se tornaram mais conhecidas: a Sinfonia Fúnebre e as aberturas em Ré Maior e Zemira. Justamente Zemira, esta abertura que ouviremos iniciando o Tarde Cultura de hoje. A interpretação é do conjunto Vox Brasiliensis, sob regência de Ricardo Canji.

Esta foi a abertura Zemira do padre José Maurício Nunes Garcia, com Ricardo Canje à frente do Vox Brasiliensis. E agora de anônimo, o Testamento de Amélia. A soprano Montserrat Figueiras é acompanhada pela Capela Real de Catalunha, sob regência de Jordi Savall.

Ouvimos o Testamento de Amélia com a soprano Montserrat Figueiras e a Capela Real de Catalunha, sob direção de Jordi Savall. Em São Paulo são 2h29. Faremos um rápido intervalo e o Tarde Cultura volta em seguida.

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4: De Jean-Philippe Rameau, Ballet Pygmalion, segunda pantomima, Règne Amour, Air e Rondeau contra Danse. O tenor John Elvis é acompanhado por La Petite Bande, sob direção de Gustav Reinhardt.

Ouvimos a segunda pantomima do balé Pygmalion, de Jean-Philippe Rameau, com o tenor John Elwes e La Petite Bande, sob direção de Gustav Leonhardt. Com o pianista Carl Andreas Colli, ouviremos de César Franck, Prelúdio Coral e Fuga FWV 21.

Com o pianista Carl Andreas Kolle, ouvimos de César Franck, Prelúdio Coral e Fuga FWV 21. E a seguir vamos ouvir mais uma gravação da parceria entre a TV BRICS e a Cultura FM, do russo Nikolai Semyonovich Golovanov, suíte da ópera A Princesa Yurata, Dança dos Monstros e Roda das Pérolas. A Orquestra Sinfônica da Rádio Orfeu é regida por Sergei Kondrashev.

0: Esta foi a suíte da ópera Princesa Iurata, do compositor Nikolai Semyonovich Golovanov, A Dança dos Monstros e Roda das Pérolas. Sergei Kondrashev regeu a Sinfônica da Rádio Orfeu, numa parceria da Rádio Cultura FM de São Paulo e a TV BRICS. Duas e 58 em São Paulo.
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0: O presidente Lula afirmou hoje na cúpula do Mercosul, no Paraguai, que ninguém é dono do mundo e nem da América do Sul. Ele defendeu ainda a autonomia e a capacidade de diálogo da região com todos os países no atual cenário geopolítico. Lula disse que será candidato à reeleição aos 80 anos para manter a democracia no Brasil e impedir que irresponsáveis voltem a governar o país. A ministra Carmen Lúcia, do STF, deu hoje o último voto para liberar parte dos penduricalhos que haviam sido barrados em março pela própria corte na decisão sobre supersalários de juízes e membros do Ministério Público. Com isso, a corte concluiu o julgamento de recursos contra a decisão anterior e revê trechos definidos em 3 meses atrás. A partir do entendimento, fica autorizado o pagamento de adicionais, como férias não usufruídas, plantões judiciais, licença-prêmio, verbas retroativas já reconhecidas antes da tese fixada pelo tribunal. O Ministério da Saúde apresentou hoje um painel de monitoramento e previsão de calor extremo nos municípios brasileiros. O sistema avalia as temperaturas a partir do indicador de excesso de calor, que leva em consideração aspectos como a média histórica de cada localidade. As previsões serão classificadas como calor sem excesso, baixo, severo e extremo. Outras notícias em uma hora.
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1: Olá, amigos. O ouvinte pergunta: o que faz um músico ou um maestro ser mais importante do que os outros, se as partituras das composições são as mesmas e nenhum músico se atreveria a mudar uma vírgula do que o compositor escreveu? Caro ouvinte, esta é uma dúvida muito frequente, mas a pergunta inclui aí um engano. Não é verdade que uma partitura musical inclua todos os elementos necessários para a interpretação da obra. A partitura musical não é um roteiro cirúrgico absoluto. Ela é, sim, um mapa repleto de ambiguidades que exige a interpretação do artista. Nenhum papel consegue registrar com total exatidão os sentimentos, as dinâmicas e as texturas. E aí a gente tem algo que poderíamos chamar de espaço de liberdade controlada para o músico, intérprete ou maestro revelar a sua importância e a sua genialidade. A diferença

0: entre uma execução mecânica e uma grande interpretação baseia-se em alguns pilares musicais, que são esses. O primeiro, o tempo ou a pulsação rítmica. O compositor escreve indicações na partitura como alegro, rápido ou adágio, lento. No entanto, quão rápido é um alegro? Não existe um número exato. O maestro ou músico decide a velocidade precisa de acordo com a acústica da sala e de acordo com a emoção que ele deseja passar. Além disso, existe a sutil flexibilização do tempo ao longo de uma frase musical. Saber exatamente quando acelerar um pouquinho ou retardar um pouquinho o tempo sem perder o ritmo é algo que separa um artista comum de um mestre. Segundo pilar, a intensidade do som. Símbolos que o compositor marca na partitura como suave, forte, meio forte, são relativos. O silêncio e o volume dependem do contexto. Um grande maestro equilibra o volume de dezenas de instrumentos simultaneamente. Ele decide, por exemplo, se os violinos devem soar um pouco mais brilhantes do que as flautas em determinado trecho da música, para destacar uma melodia escondida. Ele vai esculpindo a clareza da massa sonora. Terceiro pilar, a articulação ou fraseado. A partitura pode indicar que uma nota deve ser curta ou pode ser longa e ligada à próxima. Assim, o fraseado musical funciona como a fala humana. Duas pessoas podem ler exatamente o mesmo texto, mas uma leitura pode ser monótona e a outra pode emocionar o ouvinte apenas pela entonação, pelas pausas e pela ênfase nas palavras certas. Na música, é a mesma coisa. E é isso aí. Eu espero ter esclarecido. Um grande abraço e até o próximo programa.
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3: Nascida na Rússia em 1985, a violinista Alina Ibragimova formou-se na Escola Gnessin de Moscou e depois na Inglaterra aprimorou-se na Yehud Menuhin School e no Royal College of Music. Ex-aluna do programa da BBC para a promoção de novos artistas, Alina tem sua discografia gravada pela Hyperion Records, com um repertório que abrange desde os concertos de Bach até as sonatas de Prokofiev. A gravação dos concertos para violino de Shostakovich, feita em 2020, garantiu a ela o prêmio Gramophone do ano. A jovem violinista também recebeu prêmios concedidos pela Royal Philharmonic Society e pela Ordem do Império Britânico. Alina Ibragimova toca um violino Anselmo Bellozio, datado de 1775, instrumento emprestado por Georg von Oppe. Vamos ouvi-la, acompanhada ao piano por Cédric Tiberghien, o primeiro movimento alegro da sonata para violino em Fá maior de Felix Mendelssohn.

Ouvimos o primeiro movimento da Sonata para Violino em Fá Maior de Felix Mendelssohn, com a violinista russa Alina Ibragimova e o pianista Cédric Tiberghien. De Giovanni Battista Sammartini, Sinfonia em Sol Maior, movimentos Allegro ma non tanto, Grave, Allegro assai e Minuetto. O Ensemble 415 é regido por Chiara Bianchini.

Esta foi a Sinfonia em Sol Maior de Giovanni Battista Sammartini com o Ensemble 415, sob direção de Chiara Bianchini. Do compositor Jacques Der, Capricho para cordas, sopros e harpa. Interpretação do Ensemble Instrumental Jean-Walter Odolic.

Este foi o Capricho para Cordas, Sopro e Harpa de Jacques Ber, com o ensemble instrumental Jean-Walter Rodoli. São 3 horas e 32 minutos em São Paulo. Após o intervalo, o Tarde Cultura estará de volta.

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1: 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Em seguida, o Quarteto Cambini toca de Pierre Fachon, o Quarteto de Cordas em Fá Menor, Opus 5, número 3, com os movimentos Allegro non tanto, Andante, Rondo, Allegro ma non tanto.

Ouvimos com o Quarteto Cambini, do compositor Pierre Vachon, o Quarteto de Cordas em Fá Menor, Opus 5, número 3. Johann Sebastian Bach, concerto para flauta em Ré Maior. A solista Rachel Brown é acompanhada pela Hanover Band, dirigida por Anthony Halstead.

Este foi o concerto para flauta em ré maior de Johann Christian Bach, com a solista Rachel Brown, acompanhada pela Hanover Band, sob direção de Anthony Halsted. De Antonín Dvorak, Dança Eslava em Fá Maior, opus 46, número 4. Kurt Masur rege a orquestra da Gewandhaus de Leipzig.

0: Esta foi a Dança Eslava em Fá Maior, opus 46, número 4, de Antonín Dvořák, com a orquestra da Gewandhaus de Leipzig, regida por Kurt Masur. Quatro horas, dois minutos em São Paulo.
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0: A nova líder do governo no Senado, Tereza Leitão, se reuniu hoje com o presidente da Casa, Davi Alcolumbre. A reunião durou pouco mais de uma hora e ocorreu na

0: Semana em que o Senado poderá votar uma PEC com impacto bilionário nas contas públicas. O texto, que está hoje na pauta do Senado, cria uma aposentadoria especial para agentes comunitários de saúde e combate a endemias. O Ministério do Trabalho e do Emprego revelou nesta terça que a economia brasileira gerou 73 mil empregos formais em maio. Esse foi o pior resultado para este mês do ano desde 2020, ou seja, em 6 anos. De acordo com o governo, mais de 767 mil empregos formais foram criados no país de janeiro a maio. Uma aeronave da Força Aérea Brasileira decolou hoje da base aérea do Galeão, na zona norte do Rio, com ajuda humanitária para a Venezuela atingida por terremotos na última semana. Este é o 5º voo realizado pelo Brasil para auxiliar o país vizinho. Antes de seguir para Caracas, a aeronave fará uma escala na base aérea de São Paulo, em Guarulhos, onde serão embarcadas cerca de 5,5 toneladas de medicamentos e testes rápidos doados pelo Ministério da Saúde. Outras informações você, ouvinte da Cultura, acompanha em uma hora.
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6: Apresentamos agora de Franz Joseph Haydn, da ópera El Mondo de la Luna, Hoboken 23, ato 1, aria Ragion nell'alma siede. A soprano Patrícia Petitbon é acompanhada pela Orquestra de Concertos de Colônia, regida por Daniel Harding.

Ouvimos da ópera Il Mondo della Luna, de Franz Joseph Haydn, a aria Ragione l'alma siede. A soprano Patrícia Petitbon foi acompanhada pela Orquestra de Concertos de Colônia, sob regência de Daniel Harding. E agora de

Esta foi a sonata número 1 para violoncelo e piano em Fá maior, opus 5, de Beethoven, com a violoncelista Jacqueline Desprez e o pianista Daniel Barenboim. E agora do britânico Frederick Delius, Late Swallows, a Bournemouth Sinfonieta, regida por Norman Delmar.

Late Swallow, de Frederick Delius, com a Bournemouth Sinfonieta, regida por Norman Del Mar. De Richard Rodgers e Lawrence Hart, trilha sonora do filme Ama-me Esta Noite, de 1932, Lover, Jesse Norman, soprano, e John Williams, piano.

Lover, de Richard Rodgers, com a soprano Jessie Norman, acompanhada ao piano por John Williams. Encerrando esta audição de Max Bruch, Romance para Viola e Orquestra em Fá Maior, opus 85. O solista Gérard Cosset é acompanhado pela Orquestra da Ópera de Lyon, regida por Kent Nagano.

0: De Max Bruch, ouvimos o romance para viola e orquestra em Fá Maior, opus 85, com o solista Gérard Cosset e a orquestra da Ópera de Lyon, regida por Kent Nagano, encerrando o Tarde Cultura de hoje. Este programa teve seleção musical e produção de Viviana Murila e operação de áudio de Amaury Santos. 4h56 em São Paulo.
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0: Por unanimidade, a primeira turma do STF rejeitou hoje recurso da Procuradoria-Geral da República e manteve a decisão que extinguiu a aposentadoria compulsória como punição administrativa máxima a juízes. Em maio, o Supremo fixou que os magistrados devem ser punidos com a perda do cargo em casos de violações disciplinares graves. A Procuradoria-Geral da República recorreu do entendimento da turma e alegou, entre outros pontos, que a decisão esvaziava a vitaliciedade garantida na categoria. O governador de São Paulo, Tarcísio de Freitas, afirmou nesta terça que mudou de opinião e não deve privatizar novas linhas do metrô. Ele disse que chegou à conclusão de que o Estado não pode concentrar todas as linhas férreas com poucas empresas privadas para não comprometer a qualidade dos serviços aos passageiros. Tarcísio inaugurou nesta terça a 8ª estação da linha 17 Ouro do Monotrilho e anunciou que a linha deve continuar com o metrô pelo menos até o início da operação comercial prevista para outubro. A Venezuela revelou hoje que o número de mortos no país pelos terremotos subiu para 1.943. A quantidade de feridos quase dobrou em relação ao último balanço e agora está em 10.571. Diante da crise, a presidente interina Delcy Rodríguez afirmou que as operações de resgate serão mantidas e anunciou um plano para atender as famílias que perderam as casas. Outras informações você acompanha em uma hora no programa De Volta para Casa.
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1: Hoje vou mostrar duas sinfonias de Franz Schubert. Ele nasceu em Viena em 1797, como vocês sabem. Foi um menino prodígio e, adolescente ainda, cantava no coral dos meninos da Igreja de Santo Estevão, uma belíssima igreja que existe bem lá no centro de Viena. Apesar de ter vivido apenas 31 anos, nos deixou mais de 600 obras. Curiosamente, apesar de ter admirado por alguns poucos importantes músicos da época, como Beethoven, sua música não teve grande aceitação pública enquanto ele viveu, algo que foi revertido logo após a sua morte. Grandes compositores que vieram logo depois, como Mendelssohn, Schumann, Liszt e Brahms também, o colocaram no devido pedestal da glória. Como menino precoce, Schubert compôs sua primeira sinfonia aos 16 anos e vamos ouvir agora.

Vocês ouviram Sinfonia número 1 de Franz Schubert, composta aos 16 anos. Egresso do final do período barroco, período de grande brilho na música instrumental, Schubert foi logo construindo uma música leve e muito delicada, dando início ao espírito musical do romantismo. Como excelente pianista que era, deixou maior parte de sua obra para piano, mas suas sinfonias sempre foram respeitadas e hoje em dia muito executadas como um modelo de um novo estilo romântico que Beethoven depois levou às últimas consequências através de um romantismo explosivo e explícito, como vocês sabem. Ao morrer aos 31 anos, Schubert deixou dois movimentos de uma sinfonia ouvida hoje com grande interesse pela delicadeza e pela finura de sua orquestração. De Franz Schubert, Sinfonia Inacabada, número 8.

de Franz Schubert, Sinfonia Inacabada, número 8. No início de sua carreira, Franz Schubert não despertou o interesse geral. Sua música era muito delicada, sofisticada, sem grande ímpeto daquele barroco brilhante que se despedia naquele início do século XIX. O reconhecimento, porém, chegou logo após a sua morte. Ao visitarmos o cemitério de Viena, vemos um quadrilátero com os túmulos de Beethoven, Brahms e Schubert. Toda a história da música romântica reunida num quadrilátero de 4 metros quadrados.

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5: 6 horas em São Paulo.
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5: Começo de noite de 30 de junho, último dia do mês de junho de 2026. Boa noite a você que está com a gente aqui na Rádio Cultura. Está no ar o De Volta para Casa, até às 7 da noite, com as principais informações do dia, prestação de serviço e a nossa música instrumental brasileira. Vamos abrir o programa de hoje com João Donato e grupo, tocando dele, João Donato, com Heloísa de Moraes, Gambrilled.

Gambrild, de João Donato e Luiz de Moraes, numa interpretação do João Donato e Grupo. São 6h04. A gente começa falando que as autoridades da Venezuela anunciaram hoje que aumentou para 1.943 o total de mortes confirmadas nos terremotos que atingiram o país no dia 24. Ao menos 10.571 pessoas ficaram feridas. As Nações Unidas estimam que até 50 mil pessoas possam estar desaparecidas, o que indica que o número de vítimas deve aumentar. O governo brasileiro envia hoje o quinto voo humanitário à Venezuela com equipamentos para ampliar o hospital de campanha instalado lá em La Guaira. Segundo o Palácio do Planalto, a expansão permitirá que a estrutura passe a contar com capacidade para internar até 20 pacientes simultaneamente, além da instalação de um módulo infantil e outro voltado ao atendimento de pandemias. A aeronave também transportará 45 militares da Marinha que atuarão no hospital e dois técnicos da Anatel, Agência Nacional de Telecomunicações. Eles levarão analisadores de espectro e antenas direcionais para auxiliar na localização de vítimas sob os escombros por meio da detecção de sinais de telefones celulares. Nos Estados Unidos, a Suprema Corte decidiu hoje manter uma interpretação ampla da cidadania por nascimento e, com isso, rejeitou a ordem executiva de Donald Trump, assinada pelo presidente, que declarava que filhos de imigrantes ilegais ou turistas não eram cidadãos americanos. Por 6-3, os juízes da corte confirmaram o entendimento consolidado na 14ª emenda da Constituição e concluíram que qualquer pessoa nascida no país, com exceções muito limitadas, é cidadã dos Estados Unidos. As restrições impostas por Trump já haviam sido barradas por diversos tribunais de instâncias inferiores e nunca chegaram a entrar em vigor em nenhuma parte do país. 6h06, com Irmãos e Brothers, o Sidmar Vieira, o Sidiel Vieira, também Leandro Cabral, Vitor Cabral e Jorginho Neto. Do Sidiel, você ouve o Samba Jazz número 1.

Estou de volta para casa, Samba Jazz número 1 de Cidiel Vieira com Irmãos e Brothers. 6:12 agora. A ministra do Supremo, Carmen Lúcia, votou hoje e consolidou a maioria de votos a favor da liberação de um pouco mais restrita dos chamados penduricalhos. Ela acompanhou Flávio Dino, Alexandre de Moraes, Gilmar Mendes, Cristiano Zanin, que se posicionaram em conjunto, assim como o presidente da corte, Luiz Edson Fachin, a favor da liberação dos pagamentos com uma abrangência menor. Por outro lado, os ministros Nunes Marques, Luiz Fux, André Mendonça e Dias Toffoli propuseram uma liberação mais ampla, que acabou superada. O colegiado manteve limite de 35% além do teto para o pagamento de verbas indenizatórias e, de outro lado, houve um empate a respeito da aplicação ou não desse limite a diárias e ajudas de custo. A partir do entendimento formado pela maioria, fica autorizado o pagamento de adicionais como férias não usufruídas, plantões judiciais, licença-prêmio e verbas retroativas já reconhecidas antes da tese fixada pelo tribunal.

Malásia, música de Djavan com arranjos e interpretação do Hamilton de Holanda, ele que tocou aqui acompanhado de grupo. São 6h19 agora, as cúpulas de grandes partidos querem excluir as campanhas majoritárias de candidatos à presidência, Senado e governos estaduais do cálculo da cota mínima de distribuição do Fundo Eleitoral para Mulheres e Negros.

A ideia é mudar a regra de financiamento já para a eleição deste ano, com o aval da Justiça Eleitoral. A sugestão foi feita ao presidente do TSE, ministro Cássio Nunes Marques, por representantes dos partidos. PT e PL defenderam a mudança, que também conta com simpatia do Republicanos e de uma ala do PSD. A Federação PP União Brasil é contra, por entender que já tem um desenho de candidaturas que atende à regra atual. O presidente nacional do PSD, Gilberto Kassab, será o candidato a vice de Ronaldo Caiado na disputa à presidência da República. A decisão será anunciada nesta quarta, durante um evento lá em Brasília. E com isso, o PSD seguirá para as eleições presidenciais com uma chapa pura, ou seja, formada apenas por quadros por integrantes do partido. Há um mês, Kassab já havia publicado nas redes sociais que se colocava à disposição da legenda para ser o vice de Caiado. 6h20, vamos tocar agora uma de Sinhô. Pedrinho Matará, o piano, Jura.

0: Você ouviu Senhor, composição de Senhor com o Pedrinho Matar, Jura. São 6h23, hora de conversar com a Rita Lisauskas para falar Jornal da Cultura. Rita, boa noite.
1: Boa noite, tudo bem?
0: Tudo em ordem. Grande decisão tomada hoje, decisão polêmica, eu diria. A sociedade, imagino, esperava uma resposta diferente, mas enfim, temos maioria a respeito de um ponto lá na questão dos penduricalhos, né?
1: Pois é, parece que o STF seguiu ali por um caminho do meio, né? Então terminou hoje o julgamento dos recursos que discutiam a decisão dos penduricalhos que já tinha sido tomada no começo do ano, né? O que aconteceu? A corte manteve o entendimento de que verbas pagas acima do teto devem ser mais restritas, né? O objetivo é não ter os chamados supersalários de juízes, de membros do Ministério Público, mas ao mesmo tempo permitiu verbas de caráter indenizatório, né? Então tem aquela coisa, salário é uma coisa, verba de caráter indenizatório é outra. E a novidade foi a autorização para o pagamento de valores retroativos relativos a direitos já reconhecidos, como férias que não foram tiradas, licença-prêmio convertida em dinheiro. E aí a gente vai conversar, eu vou aproveitar que eu vou estar com a professora de Direito da Fundação Getúlio Vargas, Heloísa Machado, e entender o que é essa questão, né? Primeiro, a diferença entre salário e verba indenizatória, que eu acho que as pessoas não sabem. Se você recebe ali no contra-cheque um total, para você, para mim, para todo mundo, tudo é salário, né? E se essa decisão conseguiu enfrentar mesmo o problema dos chamados supersalários, que é isso que a sociedade gostaria, né? De que as pessoas não ganhassem acima do teto constitucional, afinal está na Constituição. Então vou tentar entender por qual caminho que o STF percorreu nessa questão dos penduricalhos. A gente vai falar da derrota do Trump na Suprema Corte, que impôs ali uma derrota importante para o presidente norte-americano, que derrubou a ordem executiva dele que restringia o direito à cidadania por nascimento. Ou seja, crianças, pela Constituição norte-americana, que
0: nasceram em território americano, são americanos.
1: Exatamente, independentemente da situação dos seus pais. Ele tentou, por uma ordem executiva, mudar isso que está na Constituição. E o que a Suprema Corte norte-americana disse foi não. Né? Então, uma das principais bandeiras da política migratória de Donald Trump, e havia sido assinada essa ordem executiva no primeiro dia do novo mandato dele. Depois começou
0: aquela luta dele contra os imigrantes.
1: Exatamente, né? Aquela série de prisões feitas pelo ICE, enfim. A gente vai falar sobre isso e também sobre a crise entre Michelle Bolsonaro, parte da família Bolsonaro, que ganha ali um novo capítulo, um encontro entre Valdemar Costa Neto, presidente do PL, com a ex-primeira-dama, numa tentativa de reduzir a tensão provocada ali por esses atritos. Só que o pessoal de Flávio Bolsonaro, especificamente o pessoal de Eduardo Bolsonaro, que está no exterior, escalou as críticas a Michelle Bolsonaro, né? Inclusive contra todas as mulheres e o direito a voto das mulheres, né?
0: Dizendo que mulher. Foi Paulo Figueiredo, não é isso?
1: Exatamente.
0: Dizendo que mulher vota mal,
1: E que mulher solteira vota pior, né? Lembrando que Paulo Figueiredo é neto do ditador João Batista Figueiredo, que foi o último presidente da ditadura brasileira. Então, hoje, a professora de Direito, Heloísa Machado, e o jornalista Wilson Muerdaui, da Fórum Editorial.
0: Às 9.
1: E eu espero todos vocês.
0: Até já. Por aqui seguimos com a PON, a Pequena Orquestra Interativa, de Gustavo Finkler, Sargento Tic-Tac.

0: Essa foi Sargento Tic-Tac, de Gustavo Finkler, com a Poin, a Pequena Orquestra Interativa. Vamos parar para um rápido intervalo. Na volta tem mais informações nacionais, vão falar de empregos do mês de maio. A Receita começou a pagar de novo a restituição, né? Tem mais aí um lote sendo pago hoje. Daqui a pouco eu falo mais, depois do intervalo.
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2: 6 horas 32 minutos. Retomo de volta para casa. Acabei de ver aqui as informações de trânsito pela CET. São Paulo tem agora 549 quilômetros de vias congestionadas. Vamos seguir com informações do noticiário. Ouve só essa. Uma onda de calor extremo que castiga partes da Europa e da qual a gente tem falado aqui nos últimos dias provocou uma cena curiosa lá na cidade de Leipzig, na Alemanha. O revestimento do entorno dos trilhos do bonde local simplesmente derreteu, levando à suspensão do transporte na tarde do último sábado. E esse é o único serviço de mobilidade sobre trilhos na cidade, que fica lá no leste alemão. As altas temperaturas fizeram com que, em muitos pontos da rede, o material de vedação de asfalto e concreto escorresse para os desvios, para os trilhos, fazendo aquela sujeira e aí, naturalmente, impedindo a circulação, né? Os efeitos do calor de mais de 40 graus foram intensificados pelo atrito dos trilhos com a passagem dos bondes, que arrastavam essa massa de asfalto amolecida por vários metros, provocando a obstrução dos trilhos. Bom, falando do tempo por aqui, o sol favoreceu a elevação das temperaturas hoje. Tivemos uma tarde agradável. As estações meteorológicas da prefeitura indicaram 26 graus como média máxima no meio da tarde. E a previsão é de termômetros chegando aos 17 agora, até o fim da noite. A semana continuará com sol, com temperaturas em elevação. A quarta-feira deve apresentar sol com poucas nuvens, calor. E os termômetros variam entre mínimas de 16 e máximas que podem chegar aos 27. Apesar do ligeiro aumento da nebulosidade no fim do dia, não há expectativa de chuva para a Grande São Paulo. A gente, às 6h34, traz para você uma música de Fernando Melo e Luiz Bueno, do Ofel, com a participação de Nenê e Silvio Mazuca Júnior. Boi Sucanga.

Do Ofel, Nenê e Silvio Mazuca Júnior tocando Boi Sucanga. 6h39, o Brasil abriu 72.900 vagas de trabalho formal em maio, de acordo com dados do Cadastro Geral de Empregados e Desempregados, divulgados nesta terça pelo Ministério do Trabalho e Emprego. Esse foi o segundo mês seguido em que a geração de empregos bateu recorde negativo, com o pior resultado para o mês de maio, desde 2020, ano da pandemia. No acumulado de janeiro até agora, o saldo é de 767 mil empregos formais, também o pior resultado desde a pandemia. Segundo o ministro do Trabalho, Luiz Marinho, a queda no número de empregos neste mês é resultado do impacto da alta dos juros para além dos efeitos da guerra no Irã. A Receita Federal começou a pagar hoje o segundo lote de restituição do imposto de renda referente ao mês de junho. O crédito bancário foi feito ao longo do dia. Com 16 bilhões destinados a 9 milhões e 580 mil contribuintes, esse é o maior lote de restituição da história em número de beneficiados. É o mesmo valor, inclusive, do primeiro lote de 2026, que foi pago no mês de maio. O próximo pagamento acontecerá em 31 de julho. Nós vamos às 6h40, faltando 20 minutinhos para as 7 da noite, tocar com Carlos Malta e o Pife Moderno, do Edu Lobo, Chico Buarque, com arranjos dele, Carlos Malta, a história de Lily Brown.

A história de Lily Brown, Dia do Lobo Chico Buarque, com o Carlos Malta e o Pife Moderno. 6h44, o governador Tarcísio de Freitas afirmou nesta terça que mudou de opinião e não deve privatizar novas linhas de metrô. Ele disse que chegou à conclusão de que o Estado não pode concentrar todas as linhas férreas com poucas empresas privadas para não comprometer a qualidade dos serviços aos passageiros. Tarcísio sempre defendeu, né, a concessão de serviços públicos à iniciativa privada, mas tem sido alvo de críticas da oposição pela quantidade de concessões feitas na atual gestão, principalmente na área de transportes. O governador inaugurou hoje a 8ª estação da linha 17, Ouro do Monotrilho, e anunciou que a linha deve continuar com o metrô, pelo menos até o início da operação comercial, prevista para outubro deste ano. Ele também anunciou que essa linha terá a extensão de funcionamento do período de testes em 2 horas, passando a funcionar de segunda a sexta-feira, das 9 da manhã às 4 da tarde, em operação assistida. E o Brasil ganhou 9.215 novos milionários em 2025. Terminou o ano com 386 mil pessoas com patrimônio superior a US$ 1 milhão, ou R$ 5.100.000. É o que aponta o levantamento Global Wealth Report 2026, divulgado nesta terça pelo Banco UBS. O avanço representa um crescimento de 2,4% em relação ao ano anterior e mantém nosso país como o que concentra o maior número de milionários na América Latina. Cerca de 43 mil brasileiros têm patrimônio entre US$ 5 milhões e US$ 100 milhões. 6h46, com Gabriel Grossi, Grupo Capivara.

0: Música de Hermeto Pascoal com Gabriel Grossi e Grupo Capivara. 6h52, o Roda Viva desta segunda-feira recebeu o escritor e pesquisador norte-americano Peter Smith. Ele propõe o chamado ativismo da atenção contra a soberania das Big Techs. E no programa, Smith defendeu o resgate de espaços de convivência sem telas para combater o human fracking, termo que compara a mineração da subjetividade humana à extração de petróleo.
1: Fraturamento humano, um pouquinho difícil de traduzir em português. Mas é assim, né? Fracking, fraturamento, uma maneira de extrair petróleo da terra profunda, né? Um processo de injetar detergentes tóxicos na terra, quebrar a estrutura profunda do subsolo, liberar minúsculos depósitos do petróleo e forçá-las para a superfície, né? Onde são refinados e vendidos como mercadoria. A mesma coisa está acontecendo agora, mas a lugar de exploração, em vez de ser a terra, é nossa consciência, é nossa habilidade de imaginar, pensar, prestar atenção e cuidar a outras pessoas. Funciona assim, quase idêntico, né? As empresas injetam quantidades de conteúdo saindo das telas, entrando nos cérebros, onde a pressão desse conteúdo, né, quebra nossa atenção em durações pequenas.
0: Bom, a entrevista completa está disponível no canal do Roda Viva no YouTube, youtube.com/Roda Viva. Michael, o filme sobre a história de Michael Jackson, se tornou a cinebiografia de maior bilheteria mundial. Com 977 milhões de dólares arrecadados, o filme ultrapassou Oppenheimer, vencedor do Oscar de 2024. A marca representa um novo recorde para o longa de Antoine Fuqua, que já havia se tornado a maior bilheteria de uma cinebiografia musical ao superar Bohemian Rhapsody. 607 milhões de dólares foram arrecadados no mercado internacional e 370 milhões lá na América do Norte. Lançado em abril, Michael acompanha a trajetória de Michael Jackson desde o sucesso do grupo familiar Jackson 5 até o início da carreira solo. Para terminar, não vai ter Michael Jackson, mas a gente separou aqui o Márcio Montarroios tocando trompete. De Vadico e Marino Pinto, Julgamento.

0: Você ouviu Márcio Montarroios tocando de Vadico e Marino Pinto, Julgamento. E com essa, a gente conclui a edição desta terça-feira, último dia do mês de junho, do De Volta para Casa, que tem a produção da Gabriela Pax, apoio de produção de Gabriel D'Ângelo, seleção musical Eduardo Weber, mesa de som Armandino Corbal, trabalhos técnicos Wagner Freitas. Eu, Gilson Monteiro, agradeço sempre pela sua companhia. Espero poder contar com ela também amanhã no horário habitual, às 6 da tarde. Até lá, boa noite e um bom descanso. 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
1: Olá, amigos! Hoje teremos o quarto e último programa da série A Diáspora Italiana, que versa sobre alguns dos muitos compositores italianos que viveram e trabalharam fora da Itália. Para este último programa, eu escolhi Luigi Boccherini, um dos mais importantes representantes do classicismo musical. Bem-vindos a mais um Encontro com o Maestro. Boccherini viveu entre 1743 e 1805. Foi, portanto, contemporâneo de Wolfgang Amadeus Mozart e Joseph Haydn. Embora muitos musicólogos atestem a grande importância da obra de Boccherini, a sua produção permanece praticamente desconhecida dos apreciadores da música de concerto. A única peça dele popularizada foi um singelo minueto, e isso porque fez parte da trilha sonora de um longa-metragem britânico chamado The Lady Killers, lançado em 1955. Não fosse por esse filme, a música de Boccherini teria talvez continuado esquecida, o que vinha acontecendo desde sua morte no comecinho do século XIX. Vamos então ouvir este minueto em seguida. Com certeza, caro ouvinte, você o conhece.

ouvimos o célebre Minueto de Boccherini, na interpretação do Quinteto de Cordas de Ravinia. Este minueto faz parte do Quinteto de Cordas Opus 11, número 5, em Mi maior, que tem quatro movimentos. Eu quero mostrar a vocês pelo menos mais um movimento deste quinteto, visto que raramente ele é executado na íntegra. Tanto o minueto como o Allegro, que ouviremos em seguida, são ótimos exemplos do estilo galante do início do classicismo, um estilo que procurou uma música mais fácil de ser compreendida sem as complexas texturas de contraponto herdadas do barroco. Em vez disso, belas e agradáveis melodias sobre estruturas de acompanhamento claras e simples. Ouçam a peça em seguida e vocês certamente entenderão.

Este foi o Allegro con Spirito, segundo movimento do Quinteto para Cordas Opus 11, número 5, de Boccherini, também executado pelo Quinteto de Cordas de Ravinia. Como eu disse há pouco, Boccherini foi um representante do estilo galante, que sucedeu o barroco e marcou o início do classicismo. Pois bem, embora esse estilo tenha sido muito apreciado entre 1720 e 1780, aproximadamente, ele foi sendo abandonado durante o início do século XIX. Não é difícil de entender. Nessa época, com o surgimento do romantismo, gigantescas forças emocionais foram libertadas. Um exemplo? A titânica Sinfonia Heróica de Beethoven, completada em 1804, um ano antes da morte de Boccherini. Então, caro ouvinte, você pode me perguntar: Mozart e Haydn não escreveram obras em estilo galante? Se a resposta é sim, por que não foram esquecidos também? É verdade. Mozart e Haydn escreveram obras em estilo galante. Aliás, a peça mais conhecida de Mozart é galantíssima, tanto quanto o minueto de Boccherini. É a Pequena Serenata Noturna. Mas Mozart foi evoluindo e no final de sua vida já estava criando obras que apontavam para o futuro. Boccherini, assim como Mozart, amadureceu e seu estilo próprio foi se desenvolvendo com o passar dos anos. Como Mozart, escreveu obras que também apontavam para o futuro. Na próxima peça que vamos ouvir, podemos atestar um pouco dessa evolução expressiva de Boccherini. É o primeiro movimento de um outro quinteto de cordas, o quinteto Opus 13, número 4, em Ré menor. Aqui já não temos mais pura galanteria. As melodias não são simplesmente agradáveis. Mais que isso, são muito expressivas, meditativas. O espírito geral da peça é mais sério e muito lírico. Vamos ouvi-lo.

Acabamos de ouvir de Luigi Boccherini o primeiro movimento Allegro moderato do Quinteto de Cordas Opus 13, número 4, na execução do Quinteto Petersen. Como eu disse há pouco, trata-se de uma peça mais séria, com um caráter geral bem diferente do descompromissado estilo galante. Muito bem, a essa altura nosso ouvinte já deve estar se perguntando: mas e a tal diáspora? Para onde Boccherini foi? Ele deixou mesmo a Itália? Pois bem, vamos entrar neste assunto agora mesmo. Ainda muito jovem, Boccherini foi para Madrid, onde passou todo o restante de sua vida. E aí podemos traçar um paralelo com o grande Joseph Haydn. Haydn costumava dizer que, a serviço da família Esterházy, tinha passado 30 anos distante de Viena e da vida musical vienense. Por isso, foi forçado a se tornar original. Exatamente o mesmo aconteceu com Boccherini. Madrid estava muito distante dos centros musicais que ditavam a moda, por assim dizer, como Viena, Paris ou Milão. E por isso Boccherini desenvolveu um estilo muito pessoal. O musicólogo belga François-Joseph Fétis, que viveu entre 1784 e 1871, declarou que um ouvinte da época, ao ouvir uma obra de Boccherini, podia muito bem imaginar que ele não conhecia nenhuma outra música além da sua própria. Stanley Seri, outro respeitado musicólogo, este um britânico do século XX, concorda com esta tese do isolamento de Boccherini, semelhante ao de Haydn, e diz que é muito difícil apontar quais compositores o influenciaram. Mas Boccherini nos apresenta algo mais. Ele deixou-se influenciar pela música espanhola. Segundo Stanley Seri, esta influência se dá de duas maneiras. A primeira é muito sutil, com o uso de ritmos espanhóis de um modo que só pode ser identificado ao se analisar as partituras ou ouvir uma mesma peça várias vezes com muita atenção. Mas há peças em que essa influência é totalmente explícita. É o caso daquela que vamos ouvir em seguida. Chama-se Introdução e Fandango para um quinteto formado por dois violinos, viola, violoncelo e um violão. É isso mesmo, caro ouvinte. Diferente de Mozart, Haydn e muitos outros compositores germânicos que não deram atenção ao violão, Boccherini dedicou várias obras ao instrumento. Essa que ouviremos em seguida é muito apreciada pelos violonistas, com seu ritmo dançante direto e seu excelente humor.

Acabamos de ouvir de Luigi Boccherini Introdução e Fandango, para quarteto de cordas com o acréscimo de um violão. É o terceiro movimento do quinteto em Ré maior, catálogo G448. A execução foi do conjunto Concerto das Nações, dirigido por Jordi Savall. E ainda nesta linha de forte influência espanhola, vamos ouvir uma obra muito interessante que o próprio Boccherini proibiu que fosse executada fora da Espanha. O motivo, segundo ele, é que só os madrilenhos seriam capazes de compreendê-la. Trata-se da música noturna das ruas de Madrid. Ela é formada por cinco pequenos movimentos, cada um descrevendo um evento típico da noite madrilenha. A obra começa com os sinos da paróquia que chamam a população para rezar a Ave Maria ao anoitecer. Logo em seguida, ouvimos os violinos imitando os tambores dos soldados.

Em seguida, a canção dos cegos que pedem esmola em frente à igreja. Na partitura, Boccherini pede aos violoncelistas que coloquem seus violoncelos sobre os joelhos, como se fossem violões.

próximo movimento é o Rosário, a oração católica em devoção à Virgem Maria. Nesta peça, Boccherini pede aos músicos para não tocar com ritmo definido, a fim de simular a sonoridade típica da oração. Ouvimos nitidamente o padre e a resposta dos fiéis.

Em seguida, após sair da igreja, ouvem-se os cantos do povo. Boccherini intitulou este movimento de Los Manolos. É uma passacaglia, ou seja, uma dança de rua. Temos os violinos, viola e um violoncelo imitando o violão. O segundo violoncelo toca uma melodia que certamente os ouvintes da época poderiam reconhecer de imediato.

0: Acabamos de ouvir de Luigi Boccherini o terceiro movimento Allegro do concerto número 12 para violoncelo e orquestra. Enrico Bronzi foi o violoncelista solista e também regente da Accademia e Filarmonici di Verona. E assim, caros ouvintes, terminamos este programa e esta série intitulada A Diáspora Italiana. Eu espero que vocês tenham apreciado. Um grande abraço a todos e até o nosso próximo encontro.
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0: Nikolai Medtner, dança opus 43, número 1. Manoug Parikyan, violino. Hamish Milne, piano.
1: Parabenizou São Pedro dos Crentes pela realização da 15ª Cavalgada, ocorrida entre os dias 27 e 28 de junho. Na avaliação do parlamentar, o evento contou com o maior público já registrado e se consolidou como a maior festa do sul do Maranhão.
2: Aloysio Mendes agradeceu a recepção que recebeu na cidade, elogiou a gestão municipal pela organização da festa, cumprimentou as lideranças regionais presentes e reforçou que vai continuar apoiando o município para manter o alto padrão das festividades e o desenvolvimento local.
1: Termina agora o jornal Câmara dos Deputados, produzido pela Rádio Câmara, com trabalhos técnicos de Everson Urani e apresentação de José Carlos Andrade e Paula Bittar. Boa noite.
2: Uma ótima noite para você. A Voz do Brasil volta amanhã.
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11: 20 horas.
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13: Olá, ouvintes, boa noite. No Conexão Europa, vamos apresentar o concerto do grupo de música de câmara barroca Ensemble Diderot. Gravação ao vivo, realizada em 28 de fevereiro de 2026, no auditório da Radio France em Paris, na França. Fundado em 2008 pelo violinista Johannes Pramzola, o Ensemble Diderot está sediado em Paris e tornou-se uma referência na música clássica. Seu som distinto, com uma abordagem inovadora da música barroca em instrumentos originais, convida o público a embarcar em jornadas instigantes. Além de Johannes Pramzola ao violino e na direção musical, o Ensemble Diderot conta também com Philippe Bournen ao violino solo, Ivan Podiomov, oboé solo, Guillermo Santonja Difonso e Marco Kirschbaumer, violinos, David Wish, viola, Colin Choi, violoncelo, Thomas de Perry de Pierrefeu, contrabaixo e Philippe Risvard, cravo. Para abrir o concerto, eles escolheram o concerto em ré menor de Johann Friedrich Fasch.

Com o ensemble Diderot tendo como solista Ivan Podiumov ao oboé, ouvimos de Johann Friedrich Fasch, concerto em Lá menor FWV LD4, nos movimentos Allegro, Largo e Allegro. Eles seguem com o concerto para dois violinos em Lá menor, Opus 3, número 8, RV 522, de Antonio Vivaldi.

Consolo de violino de Philip Bonin, acompanhado pelo ensemble Diderot, ouvimos de Antonio Vivaldi, Concerto para dois violinos em Lá menor, opus 3, número 8, RV 522, movimentos Allegro, Larghetto e Allegro. E de Johann Sebastian Bach, Concerto para violino número 2 em Mi maior, BWV 1042, com os movimentos Allegro, Adagio, Allegro Assai. Eles seguem com outra peça de Bach, o Concerto para violino duplo em Ré menor, BWV 1043.

Com um ensemble de Dehors tendo como solistas Philippe Bornen ao violino e Ivan Podiomov ao oboé, ouvimos de Johann Sebastian Bach, Concerto para violino duplo em Ré menor, BWV 1043. Os movimentos foram Vivace, Largo ma non tanto, Allegro. Para encerrar o programa, o ensemble Diderot interpreta mais uma peça de Bach.

0: Ouvimos de Johann Sebastian Bach o terceiro movimento Allegro Assai do Concerto para Violino número 1 em Lá Menor BWV 1041, intérprete Ensemble Diderot. Gravação ao vivo realizada em 28 de fevereiro de 2026 no auditório da Radio France em Paris, França. E por aqui encerramos o Conexão Europa. Roteiro e produção Inês Medalha, trabalhos técnicos Carlos Lima e Armandino Corbal. Apoio de produção Gustavo Bittencourt. A todos, ótima noite.
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2: Terça-feira, 30 de junho, o Jornal da Cultura começa agora com os seguintes destaques. Supremo Tribunal Federal libera parte do pagamento dos chamados penduricalhos a juízes e integrantes do Ministério Público. Limite das verbas deve ser de 35% do teto constitucional. Presidente do Senado, Davi Alcolumbre, se diz atacado por temas pendentes de votação na Casa e decide adiar a análise de pautas-bomba que podem causar impacto de 30 bilhões de reais aos cofres públicos. Ministro da Defesa, José Múcio Monteiro,